0: R$ 2.762. Reportagem Pablo Mundim.
1: Indústria farmacêutica, médica, de fertilizantes, biocombustíveis.
2: Áreas de cooperação entre Brasil e Índia.
1: É o que prevê um documento assinado hoje entre os dois países.
3: O documento assinado nesta quinta-feira pela Agência Brasileira de Promoção de Exportações e Investimentos, a APEX, e a Confederação da Indústria Indiana prevê um intercâmbio de informações sobre os mercados dos dois países, o compartilhamento de boas práticas, a promoção de feiras e o incentivo à internacionalização de pequenas e médias empresas, além de promover projetos conjuntos de atração de investimentos e facilitação de negócios entre Brasil e Índia. O ministro do Desenvolvimento, Indústria, Comércio e Serviços, Márcio Elias Rosa, diz que há interesses comuns em setores estratégicos.
4: É o caso do setor farmacêutico, é o caso de bioenergia, de biocombustíveis, é o caso de fertilizantes.
3: A Índia é atualmente o 10º principal destino das exportações brasileiras, enquanto o Brasil é o 26º maior fornecedor do mercado indiano. No ano passado, as exportações brasileiras para a Índia somaram quase US$ 7 bilhões. O petróleo bruto aparece como principal produto vendido pelo Brasil ao país asiático. Reportagem Gabriela Noronha.
2: Universitários, fiquem de olho na data.
1: Termina segunda-feira o prazo para renegociar dívidas do FIES, o Fundo de Financiamento Estudantil.
2: Podem participar aqueles que firmaram contrato até 2017.
5: Estudantes com dívidas nos contratos do FIES, o Fundo de Financiamento Estudantil, tem até segunda-feira, 31 de agosto, para pedir a renegociação. A iniciativa oferece condições especiais para renegociar contratos firmados até 2017 e que já estavam na fase de pagamento em maio deste ano. Podem participar estudantes em dia ou com parcelas em atraso, inclusive aqueles com restrição no nome. Após a formalização da renegociação e o pagamento da parcela de entrada, ocorre a retirada do nome do estudante e dos fiadores desses cadastros, quando aplicável. Os descontos e as opções de parcelamento mudam conforme a situação de cada dívida e o perfil do estudante. A renegociação pelo Desenrola FIES deve ser realizada junto ao Banco do Brasil ou à Caixa Econômica Federal. A solicitação pode ser feita pelos canais digitais das instituições financeiras ou presencialmente nas agências. Mais informações estão disponíveis no site do Ministério da Educação, em gov.br/MEC. Thaisa Vitória para a Voz do Brasil.
1: A partir de setembro, o fenômeno do El Niño deve atingir o país de forma mais intensa, segundo especialistas que trabalham na previsão de eventos climáticos.
2: Para a região norte, são previstos períodos de chuvas abaixo da média e temperaturas acima da média.
1: Isso pode trazer impactos na disponibilidade de água, dificultar a navegabilidade dos rios e o acesso a comunidades, além do aumento do risco de incêndios.
2: Para discutir medidas de preparação diante desse cenário, gestores da região norte estiveram reunidos hoje com representantes do governo.
1: A ideia é orientar estados e municípios sobre o planejamento de ações e o acesso a recursos federais.
6: A previsão é que o El Niño se apresente ainda mais forte neste ano, com consequências mais graves entre os meses de setembro e novembro. No norte e nordeste, a previsão é de seca. Em reunião com jornalistas, a ministra do Meio Ambiente e Mudança do Clima em exercício, Ana Flávia Franco, disse que a preocupação é com os incêndios, principalmente na região amazônica.
7: Identificamos vários focos de queimadas, especialmente na região norte, e deve se intensificar entre os meses de setembro e novembro. É uma região extremamente vulnerável e é uma região que significa para o equilíbrio climático do planeta e, nesse sentido, merece ter uma atenção bastante especial.
6: Entre as medidas previstas diante dos possíveis impactos do El Niño e das mudanças climáticas estão ações relacionadas à segurança hídrica, ao abastecimento de energia elétrica e à prevenção de desastres em áreas urbanas. A ministra da Casa Civil, Miriam Belchior, destacou a importância da atuação integrada entre os entes federativos.
7: Não conseguimos sozinhos de Brasília resolver todas as questões e identificar todos os problemas. Por isso, é importante que os municípios

0: planos de contingência, mapeamento das áreas de risco, também para a gente poder emitir os alertas e mobilizar as equipes locais de defesa civil. Em relação aos recursos hídricos, a priorização de quais são os usos essenciais se tiver a escassez.
1: Também são previstas medidas de monitoramento relacionadas ao abastecimento de combustíveis e alimentos, a atuação da Força Nacional do SUS e a criação de salas de situação para o acompanhamento de temas como incêndios, saúde, estiagem e energia. Reportagem Márcia Fernandes.
2: E a população pode ajudar a prevenir incêndios em áreas urbanas e remotas.
3: Vamos saber na reportagem quais cuidados devem ser tomados para evitar que o fogo se alastre nessa época.
4: Escassez de chuva, vegetação seca e temperaturas altas. A combinação ideal para o surgimento de incêndios. Tanto nas cidades quanto no campo, o período exige cautela da população. Entre as recomendações do Corpo de Bombeiros está não atear fogo em terrenos como forma de limpeza do ambiente. Não colocar fogo em restos de poda, entulho ou lixo. Não jogar restos de cigarro acesos nas vias públicas e não soltar fogos de artifício ou fazer fogueiras próximo a locais com vegetação seca. O capitão Jean Charles, porta-voz da Operação Verde Vivo do Corpo de Bombeiros do Distrito Federal, destaca que a prevenção é a melhor forma de evitar grandes incêndios.
5: Na prevenção a gente inclui a vigilância. Se houver alguém cometendo um incêndio, iniciando um incêndio, ou com suspeita que a pessoa possa fazer a denúncia. Use os canais da cidade, segurança de cada cidade, os números de telefone da polícia, corpo de bombeiros, e faça a denúncia. Porque se cada um fizer a sua parte prevenindo e denunciando aqueles que tiverem com comportamento errado nesse sentido, todos vamos ganhar.
4: Com a possibilidade de intensificação do El Niño nos próximos meses, os cuidados devem ser reforçados. A perspectiva é de aumento do risco de incêndios florestais, especialmente na Amazônia, no Cerrado e na Caatinga. Nas áreas rurais, o uso do fogo para manejo do solo deve ter autorização dos órgãos ambientais do município ou do estado. Também é possível fazer a queima prescrita em ambientes naturais para evitar a propagação de incêndios florestais. Esse tipo de queima também só pode ser feita com orientação e autorização dos órgãos ambientais. Ao primeiro sinal de incêndio, a recomendação é ligar para o Corpo de Bombeiros no 193. Reportagem Luana Karen.
2: O trabalho de restauração do Cerrado, desenvolvido pela iniciativa Araticum, ganhou reconhecimento internacional.
3: O projeto foi escolhido pela Organização das Nações Unidas como uma das iniciativas de referência de restauração mundial.
6: A Araticum foi criada em 2020 para promover a restauração do Cerrado, o segundo bioma do Brasil que abrange mais de 2 milhões de quilômetros quadrados do território nacional e já perdeu mais de 50% de sua vegetação nativa. A iniciativa reúne diferentes setores e busca integrar a ciência aos conhecimentos de povos indígenas, comunidades tradicionais e agricultores familiares para ações relacionadas à conservação da água, do clima e da sociobiodiversidade. Daniel Vieira, pesquisador da Embrapa Recursos Genéticos, fala sobre o trabalho que é desenvolvido.
7: Conservar o cerrado de pé, passando por recuperar o cerrado da melhor maneira possível, tentar trazer o cerrado de volta, passa por uma agricultura sustentável dentro das áreas de agricultura e pastagem, encerrado, conservação do solo.
6: O reconhecimento da iniciativa Araticum Restauração do Cerrado Brasileiro como uma das iniciativas de referência da restauração mundial pela Organização das Nações Unidas aconteceu nesta quarta-feira durante a 17ª sessão da Conferência das Partes da Convenção das Nações Unidas de Combate à Desertificação na Mongólia. Para a Embrapa Recursos Genéticos e Biotecnologia, responsável pela rede, o reconhecimento internacional demonstra que a ciência brasileira está alinhada aos compromissos nacionais e os esforços coletivos de restauração para produzir soluções voltadas ao enfrentamento da crise climática e da perda de sociobiodiversidade. Reportagem Luciana Colares de Holanda.
2: Estão abertas até o dia 10 de setembro as inscrições para a terceira edição do Prêmio Mulheres e Ciência.
3: A iniciativa dá visibilidade às contribuições de pesquisadoras brasileiras para o desenvolvimento científico e tecnológico do país.
2: Acompanhe na reportagem de Graziele Bezerra.
8: A engenheira agrônoma Mariângela Hungria começou a se interessar por ciência ainda na infância, incentivada pela avó, que transformava as brincadeiras de criança em experiências.
9: Ela lia comigo, ela fazia experiências no fundo do quintal, ela viu que eu tinha esse interesse. Decidi aquele dia que ia ser uma microbiologista.
8: Hoje, ela atua como pesquisadora na Embrapa Soja e se tornou uma das referências mundiais em biotecnologia do solo. Mariângela foi uma das vencedoras na primeira edição do Prêmio Mulheres e Ciência, promovido pelo Conselho Nacional de Desenvolvimento Científico e Tecnológico, CNPq. O trabalho mostrava o uso de biológicos na agricultura, como bactérias e fungos benéficos, em substituição aos fertilizantes químicos.
9: E eu realmente passei toda a minha vida tentando provar e desenvolver pesquisas para fazer os biológicos viáveis para uma agricultura altamente produtiva, mais sustentável. No Brasil, a gente quer ser cientista é muito difícil, sabe? O que a gente tem que vencer as barreiras para fazer ciência é muito difícil.
8: O Prêmio Mulheres e Ciência valoriza a produção científica feminina e incentiva ambientes acadêmicos e científicos mais inclusivos. A diretora de Cooperação Institucional Internacional e Inovação do CNPq, Dalila Andrade Oliveira, explica as quatro categorias de premiação.
10: Incentivo hoje são as jovens estudantes de ensino médio, que a gente já tem de começar a despertar quando ainda nem fizeram opção pela carreira acadêmica. Na categoria estímulo, são pesquisadoras que já estão inseridas no campo científico e que a gente espera que o prêmio dê a elas maior visibilidade. E a terceira faixa individual é a faixa da trajetória. O que esse prêmio faz é reconhecer essa trajetória. E aí a quarta faixa premia as universidades que adotam políticas de valorização da equidade de gênero.
8: As inscrições do prêmio estão abertas até 10 de setembro em gov.br/CNPq. Reportagem Graziele Bezerra.
3: E vamos continuar falando de oportunidades na área de pesquisa e ciência.
2: Estão abertas as inscrições para dois editais que financiam pesquisas aplicadas ao setor produtivo, entre elas a área de inteligência artificial.
3: O primeiro edital oferece bolsas para graduandos em parceria com a iniciativa privada, instituições de governo e entidades do terceiro setor.
2: Já o segundo é o programa Recursos Humanos em Áreas Estratégicas, Pesquisador na Empresa.
11: O primeiro edital do CNPq, em parceria com a CAPES, faz parte do Programa de Mestrado e Doutorado para Inovação 2026. A iniciativa oferece bolsas para graduandos. O objetivo é estimular a realização de pesquisas de mestrado e doutorado em universidades brasileiras, em parceria com a iniciativa privada, instituições de governo e entidades do terceiro setor. A diretora de Cooperação Institucional Internacional e Inovação do CNPq, Dalila Andrade Oliveira, falou sobre o programa.
12: O objetivo mesmo dessa chamada é desenvolver inovação lá na ponta. Então, o que a gente quer, na realidade, é colada numa agenda de inovação para o país, que tem muito a ver com o que a gente está buscando aí em termos de elevar a capacidade inovadora do país.
11: Já o segundo edital é para o programa Recursos Humanos em Áreas Estratégicas, Pesquisador na Empresa. Este ano será direcionado especialmente para a área de inteligência artificial. É o que explica a diretora de Cooperação Institucional Internacional e Inovação do CNPq, Dalila Andrade Oliveira.
12: São 50 milhões de reais para financiar pesquisas em inteligência artificial em empresas inovadoras, startups.
11: Márcia Mortari é professora e pesquisadora da Universidade de Brasília, a UNB, e já participou do Programa de Recursos Humanos.
13: Eu acho que isso que é a grande vantagem, né? Você fixar pessoas altamente qualificadas a estar trabalhando na empresa.
11: Os interessados em participar do programa Recursos Humanos em Áreas Estratégicas Pesquisador na Empresa têm até o dia 9 de outubro para enviar a proposta para o CNPq. Já o prazo para o envio das propostas do programa de mestrado e doutorado para inovação é 11 de dezembro. O endereço é gov.br/CNPq. Reportagem Alisson Machado.
3: E hoje tem estreia aqui na Voz do Brasil com o quadro Ciência na Prática.
2: Toda semana vamos mostrar como a ciência impacta diretamente a vida da população num bate-papo direto e descomplicado.
3: Hoje vamos falar de algo que parece coisa de filme: a pele da tilápia sendo usada no tratamento de ferimentos e queimaduras. Ciência na Prática.
14: Pesquisa 100% brasileira está inovando o campo da tecnologia médica para o tratamento de feridas e queimaduras graves.
15: Eu sou Edmar Maciel Lima Júnior, médico, cirurgião plástico, coordenador geral da pesquisa da pele da tilápia na Universidade Federal de Ceará. O grupo da gente viu que até hoje no Brasil não havia nenhuma pele animal registrada na Anvisa, que a tilápia é o peixe mais consumido no Brasil e o segundo maior do mundo. Além de ser um animal de água doce, tem menos risco de transmissão de doença, e a pele é um produto de descarte da piscicultura que contamina o meio ambiente. E aí, quando iniciamos os estudos, detectou-se que a pele da tilápia tem uma proteína importantíssima na cicatrização, e esse foi o start para todo o início e desenvolvimento da pesquisa.
14: O que antes era descartado no manejo de peixes, hoje virou um recurso inovador para cuidados médicos que tem despertado interesse até de instituições internacionais.
15: São 406 pesquisadores, 23 coordenadores de área. Hoje nós temos 48 artigos publicados no Brasil e fora. Ganhamos 27 prêmios em primeiro lugar e temos instituições tanto no Ceará como no Brasil e no mundo, haja visto como temos o Butantan, a Fiocruz, a própria NASA já fez parceria de pesquisa com a gente.
14: Acompanhe a pesquisa na página da Universidade Federal do Ceará. E esse foi o Ciência na Prática, com produção de Warby Calil e edição de Edinaldo Júnior. E nosso encontro com o saber científico volta na próxima semana. Até lá.
2: Você sabe o que são bioinsumos? São produtos de origem biológica que podem ser usados na agricultura para ajudar no controle de pragas, na nutrição das plantas e na melhoria do solo.
3: E para incentivar esse tipo de prática na agricultura familiar, o Banco Nacional de Desenvolvimento Econômico e Social vai apoiar a produção mais sustentável.
2: Interessados podem se inscrever até 31 de agosto.
16: Por meio de uma chamada de projetos, o BNDES, Banco Nacional de Desenvolvimento Econômico e Social, vai disponibilizar 40 milhões de reais para apoiar a produção de bioinsumos por cooperativas e associações de agricultores familiares. Os recursos poderão ser destinados à implantação ou estruturação de unidades de produção industriais ou semi-industriais de bioinsumos para uso próprio, utilizando processos de biotecnologia. O objetivo da iniciativa é estimular a produção de insumos de origem biológica para uso próprio pela agricultura familiar na produção de alimentos saudáveis. Como explica a gerente do Departamento de Inclusão Produtiva e Educação do BNDES, Raquel Zanon.
17: Os bioinsumos, eles podem ser, por exemplo, micro-organismos, predadores naturais de pragas e de extratos vegetais que contribuem para o crescimento e para a saúde dos sistemas agrícolas. O seu uso está associado a práticas agrícolas mais sustentáveis e à segurança alimentar.
16: Mais informações sobre a chamada de projetos estão disponíveis no site bnds.gov.br/bioinsumos. Reportagem André de Barros Lima.
3: Profissionais da segurança pública poderão participar em setembro do Dia C da Capacitação de Gênero.
2: A formação vai abordar temas como atendimento humanizado, sem revitimização, medidas protetivas de urgência e avaliação de risco em casos de mulheres vítimas de violência.
3: O curso será realizado no dia 2 de setembro de forma presencial nas 27 capitais do país.
2: A Coordenadora-Geral de Garantia de Direitos e Acesso à Justiça do Ministério das Mulheres.

0: 27 capitais do país.
1: A coordenadora geral de garantia de direitos e acesso à justiça do Ministério das Mulheres, Ana Maria Martinez, detalha a capacitação.
2: Essa formação foi pensada para todos os profissionais da segurança pública, corpo de bombeiros, policiais civis, militares, as perícias. E a ideia é que a gente consiga incorporar justamente a perspectiva de gênero, a sensibilização desses profissionais da segurança pública no atendimento às mulheres em situação de violência.
0: As inscrições encerram no dia 28 de agosto e podem ser feitas pelos sites gov.br/MJ ou então gov.br/mulheres.
1: Empresas e representantes do setor de inovação podem participar da escuta de mercado sobre o projeto Nuvem Brasileira.
0: A audiência pública virtual ocorre no dia 3 de setembro, às 10 horas da manhã.
1: O projeto prevê uma solução nacional para armazenamento e processamento seguro de dados da administração pública, com infraestrutura e gestão brasileira.
0: As contribuições do setor podem ajudar a definir alternativas técnicas e contratuais para a implantação da Nuvem Brasileira.
1: Para participar e para obter mais informações, acesse abdi.com.br/nuvem brasileira.
0: E essas foram as notícias do governo federal.
1: Uma realização da Secretaria de Comunicação Social da Presidência da República.
0: Fique agora com as notícias do Poder Judiciário e do Congresso Nacional. Boa noite.
1: Boa noite para você e até amanhã.
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0: Supremo Tribunal Federal retoma julgamento de ação sobre o acesso de autoridades a registros de conexão de usuários da internet.
1: O caso trata de regras de acesso a dados de IP de usuários. O endereço de IP é um número que identifica a conexão usada por um dispositivo para acessar a internet.
0: Jornada do CNJ destaca a prevenção após 20 anos da Lei Maria da Penha.
1: O evento é promovido desde a vigência da Lei Pablo Lemos.
2: O Fórum Nacional de Enfrentamento à Violência contra a Mulher foi aberto hoje em Campo Grande, Mato Grosso do Sul. Um dos pontos discutidos é saber qual é a razão da violência contra a mulher. Ao fim da jornada de 2 dias, o Conselho Nacional de Justiça vai fazer um documento estratégico com propostas concretas para o aprimoramento da política judiciária nacional de enfrentamento à violência contra as mulheres.
0: A Associação de Moradores em Parcelamentos Irregulares pode cobrar taxas condominiais quando proprietários concordarem expressamente por escrito com a obrigação.
1: Essa conclusão é do Superior Tribunal de Justiça, o STJ. Fátima Uchoa.
3: Um condomínio constituído em parcelamento irregular no Distrito Federal ajuizou ação de cobrança contra uma condômina para receber o pagamento de cotas referentes a cerca de 5 anos. Ao reformar a sentença, o Tribunal de Justiça do DF entendeu que a cobrança era válida diante da assinatura da proprietária do imóvel concordando com as taxas, e a terceira turma do STJ manteve o entendimento, avaliando que o consentimento voluntário torna legítima a exigência das contribuições e afasta a aplicação de precedentes do Supremo Tribunal Federal e do próprio STJ, os quais proíbem a cobrança de taxas de pessoas que não aderiram à associação. O relator foi o ministro Vilas Boas Cueva.
0: O Emprega Lab foi instalado em Mato Grosso do Sul nesta quinta-feira.
1: A iniciativa é um dos pilares da pena justa e emprega do Conselho Nacional de Justiça. Rocine Gomes.
4: O Mato Grosso do Sul se tornou o 10º estado brasileiro a instalar o Emprega Lab. O lançamento foi no Tribunal Regional do Trabalho da 24ª Região, em Campo Grande. O objetivo é capacitar profissionalmente pessoas que estão passando por privação de liberdade ou que deixaram o sistema prisional. O evento contou com autoridades e uma exposição de artesanato produzido por custodiados. Até o fim de setembro, a expectativa é lançar o Emprega Lab no Acre, no Espírito Santo, no Paraná e em Rondônia.
0: TSE e Google fecham parceria para ampliar proteção contra uso indevido de IA nas eleições.
1: Nesta quarta-feira, em Brasília, foi lançada uma campanha para incentivar candidatas e candidatos das eleições gerais de 2026 a utilizarem a ferramenta de detecção por semelhanças. Guilherme Firmino tem mais informações.
5: Desenvolvida pelo YouTube, a tecnologia é capaz de identificar conteúdos gerados por inteligência artificial que reproduzem imagens de uma pessoa. A ferramenta permitirá que os próprios candidatos acompanhem a utilização de sua imagem no ambiente digital, podendo identificar, analisar e, se houver uso indevido de imagem, solicitar remoção do conteúdo. O presidente do TSE destacou que a parceria representa um esforço conjunto para preservar direitos fundamentais no ambiente digital e fortalecer a confiança no processo eleitoral.
0: Justiça condena o estado do Maranhão a recuperar casarão histórico no centro da capital, em São Luís.
1: Decisão atende a pedidos do Ministério Público Federal. Sabrine Menezes.
6: Com a decisão, o estado do Maranhão tem até 3 meses para apresentar ao IPHAN e executar um projeto de obras emergenciais para eliminar os riscos estruturais e conter a deterioração da fachada e da cobertura do casarão, localizado na Rua Portugal. Já o projeto de recuperação integral deve ser executado em até 6 meses. Além disso, o estado deve manter a vigilância patrimonial contínua do imóvel, para evitar invasões, ocupações irregulares e novos danos. Em caso de descumprimento das obrigações, a multa é de R$ 1.000 por dia.
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0: A você, uma boa noite.
1: E até amanhã.
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8: Está no ar o Jornal do Senado.
9: Eu sou Paula Groba.
10: E eu sou Humberto Pinheiro.
9: E estes são os destaques de hoje do Jornal do Senado, que começa agora.
10: Congresso antecipa a comissão mista para analisar fim da chamada taxa das blusinhas.
9: Fies.

0: pode ter desconto maior para médicos que trabalham em áreas sem atendimento.
1: Pesquisa Data Senado. Brasileiras sofrem violência, mas não se reconhecem como vítimas.
0: Boa noite.
1: Boa noite.
0: Para atrair médicos para regiões onde faltam profissionais, um projeto em análise no Senado propõe aumentar o desconto na dívida do FIES a quem trabalhar nessas áreas.
1: A ideia é transformar o abatimento da dívida em um incentivo para levar mais médicos aos locais onde a população mais precisa de atendimento pelo SUS. Quem traz os detalhes é a repórter Patrícia Oliveira.
2: Mais de 60% dos médicos do país estão concentrados em 48 municípios e em capitais com mais de 500 mil habitantes, deixando outras áreas, especialmente na região norte, com escassez de profissionais. Um projeto do senador Dr. Irã, do Progressistas de Roraima, propõe que médicos formados com financiamento do FIES descontem até metade do valor da parcela mensal da dívida quando trabalharem na rede pública em áreas com falta e dificuldade de reposição ou retenção desses profissionais, consideradas prioritárias pelo Ministério da Saúde. Hoje, o FIES já permite abatimento da dívida para médicos que atuam por pelo menos um ano em equipes de saúde da família e em outros grupos específicos que atendem essas regiões. O projeto amplia o benefício para todos os médicos, inclusive especialistas, que trabalharem nos serviços públicos dessas localidades. Para o senador, a proposta, que está pronta para votação na Comissão de Assuntos Sociais, pode reduzir a dívida dos profissionais e levar médicos para onde eles são mais necessários.
3: Damos um alívio grande ao jovem médico que muitas vezes sai da faculdade com uma dívida enorme e, ao mesmo tempo, levamos mais profissionais às estruturas hospitalares, às UBSs, enfim, a todas as estruturas de atendimento do nosso gigante SUS, reforçando o acesso às pessoas que mais preciso nos encontros desse país.
2: Se for aprovado na Comissão de Assuntos Sociais, o projeto ainda será analisado pela Comissão de Assuntos Econômicos.
0: E a Comissão de Direitos Humanos vai criar um grupo de trabalho sobre a suspensão pela Anvisa de um remédio para a distrofia de Duchenne.
1: Essa distrofia muscular é uma doença genética rara e progressiva que causa perda de força dos músculos. A reportagem é de Márcio Maturana.
4: A Comissão de Direitos Humanos fez uma audiência pública com especialistas e famílias de pacientes para debater a situação regulatória do medicamento. Débora Racelli, mãe do paciente Raul, de 6 anos, disse que o Elevides é a esperança das famílias.
5: Aproximadamente no Brasil, temos 15 meninos medicados, como já foi falado. 1.200 meninos no mundo receberam o tratamento através de estudos e via comercial. Eles estão bem, eles estão crescendo, eles estão vivendo, eles estão indo pra escola, eles estão indo brincar. Pode não ter os melhores ganhos no gráfico, mas a doença parou, a doença estabilizou, a doença tá dando respiro para que eles sejam crianças.
4: O diretor da Anvisa, Daniel Pereira, explicou que a decisão da agência não é definitiva.
6: Não há decisão imutável por parte da agência. As decisões da agência, elas são feitas conforme os dados que a gente tem no momento, conforme os dados que a gente recebe, conforme os dados que a gente consegue, né, avaliar.
4: O medicamento é aplicado em dose única e os pacientes são acompanhados com relatórios periódicos. O laudo definitivo sobre a eficácia do remédio deve ser concluído em 2031. A senadora da Maris Alves, do Republicanos do Distrito Federal, que é presidente da Comissão de Direitos Humanos e coordenou o debate, anunciou que vai criar um grupo de trabalho para buscar uma solução no caso do medicamento Elevides.
0: A comissão mista que analisa a medida provisória que zera o imposto de importação sobre compras de até $50 em plataformas virtuais se reúne amanhã para eleger o presidente. Conhecida como taxa das blusinhas, a MP também autoriza o ministro da Fazenda a alterar as alíquotas do imposto de importação sobre remessas postais internacionais. Para compras de até $50, a alíquota poderá ser reduzida a zero. Já para remessas de até $3.000, poderá chegar a 30%.
1: O deputado Reginaldo Lopes, do PT de Minas Gerais, foi indicado pelo presidente da Câmara, Hugo Mota, para presidir a comissão. A indicação do relator caberá ao Senado. O parlamentar defendeu a aprovação rápida da MP, que perde a validade no dia 8 de setembro.
7: Nós vamos debater e fazer um grande diálogo com todos os setores econômicos, da indústria brasileira, com os parlamentares, senadores, e vamos sim defender a aprovação imediata deste direito do povo brasileiro de poder ter isenção nas suas compras internacionais até $50.
0: A violência contra a mulher ainda é uma realidade no Brasil e muitas brasileiras não reconhecem como violência situações de agressão que vivenciam no dia a dia.
1: Os dados estaduais da mais recente pesquisa nacional do Data Senado revelam diferenças na percepção da violência de gênero entre os estados e mostram como essa falta de reconhecimento pode dificultar a denúncia e a busca por ajuda. A reportagem é de Raíssa Abreu.
8: A distância entre a violência vivida e a declarada é uma das principais conclusões da pesquisa. Em Alagoas, 36% das mulheres relataram situações de violência sem identificá-las como violência doméstica ou familiar. No Paraná e em São Paulo, esse índice foi de 25%. O presidente do Senado, Davi Alcolumbre, disse em nota que divulgar dados por estado ajuda a entender o problema em profundidade e aumenta a chance de combatê-lo. O coordenador do Data Senado, José Henrique Varanda, disse que o objetivo não é criar um ranking entre os estados.
9: O detalhamento estadual é muito mais importante não para criar um ranking, mas para identificar as necessidades de cada localidade. A gente olha para esses números, a gente vê que ainda estamos assim muito aquém da realidade.
8: A 11ª edição da Pesquisa Nacional de Violência contra a Mulher ouviu 21.641 mulheres nos 27 estados e no Distrito Federal. A pesquisa é uma parceria do Data Senado com o Observatório da Mulher contra a Violência.
10: Eleições 2026.
0: O programa Seu Voto Importa, da Justiça Eleitoral, vai oferecer transporte a eleitores com mobilidade reduzida.
1: A solicitação deve ser feita até 14 de setembro, 20 dias antes da data da eleição. Repórter Pedro Pincer.
11: Eleitoras e eleitores que necessitarem de apoio para se deslocarem até seus locais de votação nas eleições de 2026 contarão com um serviço de transporte individual gratuito. O programa Seu Voto Importa, do Tribunal Superior Eleitoral, busca reduzir as barreiras físicas ao exercício do voto e promover a inclusão de grupos historicamente vulnerabilizados. E foi inspirado em experiências desenvolvidas por tribunais regionais como o de Pernambuco. Assessor de planejamento do órgão, Acácio Leite, explicou como o Seu Voto Importa funciona na prática.
12: Então nós transportamos eleitores com deficiência visual, deficiência auditiva, paralisia cerebral, síndrome de Down, autismo, deficiência física, todos os tipos de deficiência nós atendemos. No dia das eleições vai buscar esse eleitor em casa, leva ele para votar até o local de votação e traz ele de volta até a casa dele com toda a segurança e com um apoio técnico bem interessante.
11: A solicitação pode ser apresentada pelo próprio eleitor ou, quando necessário, por seus representantes legais ou de apoio. O pedido pode ser feito presencialmente, diretamente no cartório eleitoral da zona correspondente ou por canais remotos e eletrônicos até 14 de setembro.
0: E amanhã, sexta-feira, começa o horário eleitoral gratuito das eleições 2026. As emissoras de rádio e TV devem destinar tempo para que os candidatos e candidatas divulguem as propostas de campanha para os cargos de presidente da República, deputado federal, governador, senador e deputado estadual ou distrital, no caso do Distrito Federal.
1: A propaganda eleitoral gratuita será veiculada de segunda a sábado com 50 minutos diários em rede, divididos dois blocos de 25 minutos no rádio e na TV. Além disso, 70 minutos serão destinados a inserções de 30 e 60 segundos distribuídas ao longo do dia. O horário eleitoral deve ocorrer até o dia 1º de outubro, 3 dias antes da realização do primeiro turno. Edição de Paula Groba e trabalhos técnicos de Eliseu Caires, o Jornal do Senado fica por aqui. Acompanhe agora as notícias da Câmara dos Deputados. Boa noite.
0: Boa noite e até amanhã.

0: estabelecem prioridades para votações do esforço concentrado.
1: Deputados obrigam notificação de distúrbio vocal relacionado ao trabalho.
0: Avança a proposta que permite instalação de faróis auxiliares em caminhões.
1: Boa noite. Uma comissão da Câmara aprovou a instalação de faróis auxiliares em caminhões. A repórter Maria Neves explica por que a medida foi considerada necessária.
2: A Comissão de Viação e Transportes da Câmara dos Deputados aprovou o projeto do deputado Rodrigo Dazaele, do PL do Mato Grosso, que permite a instalação de faróis auxiliares em caminhões que circulam em áreas privadas. Pelo texto, veículos de transporte de carga utilizados em atividades agropecuárias, florestais, industriais e logísticas poderão ter luzes adicionais, desde que elas possam ser desligadas manualmente para circular em vias públicas. Na opinião do relator, deputado Zé Trovão, do PL de Santa Catarina, a mudança evita que os motoristas sejam punidos simplesmente por terem o equipamento no caminhão. Ele também defende que a iluminação adicional vai tornar a direção de caminhões mais segura.
3: Nós temos hoje muitos veículos que transitam em propriedades rurais, em áreas que são 500, 600, até 1000 quilômetros ou mais, em estradas precárias, estradas de chão. E essas estradas, elas não têm iluminação de nenhum tipo. Às vezes o cara tá transitando, quando ele vê, ele tá em cima de um animal, de um boi, de um cavalo ou de um animal silvestre e acaba acontecendo um acidente. Se ele tem as lâmpadas auxiliares, ele consegue ter um foco maior, mais longe desses animais, dessas estradas.
2: Pelo texto aprovado, o condutor que trafegar por via pública com a iluminação auxiliar ligada incorrerá em infração grave a ser punida com multa e retenção do veículo para regularização. Uma pesquisa realizada pela Fundação Instituto de Pesquisas Econômicas e a Secretaria Nacional de Trânsito apontou que caminhões e ônibus respondem por aproximadamente 4% dos veículos em circulação no país. Isso corresponde a cerca de 4.900.000 veículos. A proposta que permite a instalação de faróis auxiliares em caminhões ainda será analisada pela Comissão de Constituição e Justiça. Da Rádio Câmara de Brasília, Maria Neves.
4: Transportes.
0: Júlio Arco Verde, do PP do Piauí, apoia a proposta que muda as regras de cobrança do IPVA. O texto estabelece a alíquota máxima de 1% sobre o valor venal dos veículos e determina que os estados possam conceder descontos para modelos menos poluentes.
1: A proposta considera exclusivamente o peso de fábrica do veículo, em vez do valor de mercado, para o cálculo do IPVA. Júlio Arco Verde acredita que a medida torna a cobrança do

0: do valor de mercado para o cálculo do IPVA. Júlio Arcoverde acredita que a medida torna a cobrança do imposto mais justa e alinhada a modelos adotados em outros países.
1: Consumidor.
2: Embalagens de produtos industrializados não poderão exibir fotos de componentes que não fazem parte da receita. É o que determina o projeto de Félix Mendonça Júnior, do PDT da Bahia, segundo o qual as ilustrações orientam mais a decisão de compra do que a leitura da lista de ingredientes.
0: Além disso, o projeto de Félix Mendonça Júnior prevê que a Anvisa estabeleça o teor mínimo de ingredientes, como chocolates, frutas e queijos, para destaque nas embalagens, seguindo padrões internacionais de composição e denominação de alimentos.
1: Direitos humanos.
2: Gervásio Maia, do PCdoB da Paraíba, defende a aprovação de projeto que obriga academias a trazer informações e instruções em braille nos equipamentos. Relator da matéria na Comissão de Constituição e Justiça da Câmara, o deputado afirma que o objetivo é ampliar a autonomia das pessoas com deficiência visual.
0: Gervásio Maia argumenta que a adaptação promove a inclusão desse público nas atividades físicas, contribuindo também para a redução do risco de acidentes durante a prática dos exercícios.
2: A alteração no Estatuto do Índio vai garantir a disponibilidade de intérpretes de línguas de povos originários em atendimentos públicos a indígenas. A relatora da matéria na Comissão da Amazônia, deputada Dilvanda Faro, do PT do Pará, pede urgência na aprovação do texto.
0: Dilvanda Faro explica que a medida amplia o acesso a direitos e a serviços essenciais, priorizando a contratação de intérpretes das próprias comunidades para facilitar a comunicação e evitar a criação de cargos permanentes.
1: Justiça.
2: Devedores de pensão alimentícia podem ser proibidos de entrar em estádios de futebol e outros eventos esportivos. A restrição está prevista em um projeto apresentado por Rodrigo Gambale, do Podemos de São Paulo.
0: A proposta exige que os organizadores dos eventos barrem os inadimplentes na entrada, inclusive por biometria. Rodrigo Gambale acredita que a medida protege crianças e adolescentes e dá mais agilidade à cobrança das pensões.
1: Segurança Pública.
2: Alexandre Leite, do União de São Paulo, propõe aumentar a pena para quem fizer falsa acusação de violência doméstica e familiar. O deputado explica que a ideia é alterar o Código Penal para endurecer a punição do crime de denunciação caluniosa.
0: O texto também prevê que a concessão de medida protetiva com base em denúncia falsa passe a configurar o crime de denunciação caluniosa. Alexandre Leite afirma que a medida busca preservar a credibilidade do sistema de proteção às vítimas e punir quem agir de má fé.
1: Desenvolvimento Regional.
2: Projeto de Domingos Neto, do PSD do Ceará, busca ampliar a utilização do reuso de água e da dessalinização em regiões afetadas pela seca. O deputado também inclui no texto incentivos de financiamento para projetos que adotarem essas tecnologias.
0: Domingos Neto explica que a iniciativa facilita o acesso a financiamentos para projetos que promovam fontes complementares de abastecimento de água. Ele acrescenta que a medida prioriza a eficiência do uso da água, além de preservar os mananciais.
1: Trabalho.
2: Os deputados aprovaram um projeto que obriga a notificação do distúrbio vocal relacionado ao trabalho como doença funcional. A repórter Paula Bittar tem os detalhes.
3: A Comissão de Constituição e Justiça da Câmara aprovou o projeto que determina a notificação compulsória do distúrbio vocal relacionado ao trabalho como doença funcional. O objetivo é aperfeiçoar as políticas públicas e proteger a saúde vocal de profissionais que utilizam a voz como instrumento de trabalho, em especial professores e teleoperadores. O autor do projeto, o deputado Rogério Correia, do PT de Minas Gerais, ressaltou que o distúrbio é uma doença que está extremamente associada ao trabalho.
4: Ela vai influenciar na vida das pessoas e precisa de ter o tratamento relacionado ao trabalho, por isso uma doença do trabalho. Assim colocado, leva os professores a ter uma proteção pela profissão que ele exerce.

0: texto considera distúrbios vocais relacionados ao trabalho quaisquer formas de desvios vocais relacionados à atividade profissional que diminuam, comprometam ou impeçam a atuação ou a comunicação do trabalhador. A proposta que determina a notificação compulsória do distúrbio vocal relacionado ao trabalho como doença funcional já pode seguir ao Senado. Da Rádio Câmara de Brasília, Paula Bittar.
1: Ayrton Faleiro, do PT da Bahia, comemora a aprovação na Câmara do fim da escala 6x1. Na avaliação do deputado, a medida amplia direitos e melhora a qualidade de vida da classe trabalhadora.
2: O parlamentar também afirma que a mudança representa um ganho para a economia e destaca a participação de trabalhadores, dos parlamentares e do governo federal na aprovação da proposta. Para Ayrton Faleiro, a medida garante mais dignidade aos trabalhadores brasileiros.
3: A aprovação do fim da escala 6x1, estabelecendo 2 dias de descanso para a classe trabalhadora, para cuidar da família, para cuidar da saúde, para cuidar do esporte, para cuidar da sua religiosidade, é um ganho fundamental para a nossa economia. Quem está de parabéns mesmo são os trabalhadores e trabalhadoras do Brasil, que agora vão ter uma condição mais digna para, além do trabalho, uma vida melhor.
4: Saúde.
1: De Josenildo, do PDT do Amapá, projeto que proíbe a prescrição e o uso de implantes hormonais para fins estéticos ou melhoria do desempenho físico. O projeto prevê que esses produtos somente sejam indicados para diagnóstico compatível e respaldo científico.
2: Josenildo propõe que farmácias e estabelecimentos registrem o profissional responsável, o paciente, a composição e o lote de cada implante. O congressista explica que o registro de cada implante permite identificar prescrições que usam diagnósticos médicos como justificativa para fins estéticos.
4: Previdência.
1: Eduardo da Fonte, do PP de Pernambuco, apresentou projeto que determina o pagamento provisório do benefício de prestação continuada quando o INSS não analisar o pedido em até 45 dias. Ele explica que a implantação deverá ser feita em até 5 dias úteis após o fim do prazo.
2: Eduardo da Fonte esclarece que o pagamento temporário não substitui a análise definitiva do INSS. Ele acrescenta que, se o pedido for negado, o benefício será interrompido depois de assegurado o direito de defesa, sem devolução automática dos valores recebidos de boa-fé.
1: Projeto de Adriano do Baldi, do PP de Goiás, inclui o Dia Nacional do Povo Cigano, celebrado em 24 de maio, no calendário oficial de eventos nacionais. Ele explica que a medida visa incentivar a realização de campanhas educativas e de combate a estereótipos.
2: Embora 24 de maio já marque o Dia Nacional do Cigano, Adriano do Baldi diz que o reconhecimento oficial da data vai dar mais visibilidade a esta comunidade histórica e vai fortalecer o acesso a direitos básicos como documentação, saúde, educação e moradia.
1: Pastor Diniz, do União de Roraima, é favorável à renovação da permissão para que a Rondovisão Rondônia Rádio e Televisão continue operando uma emissora de rádio FM em Ji-Paraná por mais 10 anos.
2: O relator da proposta na Comissão de Comunicação afirma que a documentação apresentada pela empresa atende às exigências legais e às normas do colegiado. Por isso, o pastor Diniz defende a homologação do ato do Poder Executivo pelo Congresso Nacional.
4: Educação.
1: Projeto de Davi Vitória, do PP do Espírito Santo, prevê descontos a participantes do FIES com pagamentos em dia ou em atraso de até 90 dias. Ele argumenta que a proposta permite que o beneficiário quite a dívida à vista sem pagar juros e multas, com desconto de até metade do valor financiado.
2: Davi Vitória também propõe parcelamento em até 150 meses, com eliminação de juros e multas, além de desconto de até 30% sobre a dívida principal. O deputado diz que as renegociações devem alcançar os bons pagadores, desde que não provoquem perda de receita para o fundo estudantil.
4: Votação.
1: Em reunião com o presidente da República, os presidentes da Câmara, Hugo Mota, e do Senado, Davi Alcolumbre, definiram os projetos que terão prioridade na semana de esforço concentrado do Congresso. O repórter José Carlos Oliveira tem os detalhes.
4: Os presidentes da Câmara dos Deputados, Hugo Mota, e do Senado, Davi Alcolumbre, se reuniram com o presidente Lula no Palácio Alvorada e definiram 5 propostas com prioridade de votação entre 1º e 4 de setembro, último esforço concentrado do Congresso antes da eleição de outubro. 4 propostas já foram aprovadas pelos deputados e estão em análise no Senado. O fim da escala 6x1 de trabalho semanal, a chamada PEC da Segurança Pública, a Política Nacional de Minerais Críticos e Estratégicos e os incentivos fiscais para a instalação de data centers no Brasil, batizados de Redata. O presidente da Câmara, Hugo Mota, elogiou a possibilidade de avanços legislativos por meio de diálogo e cooperação institucional.
5: Mais feliz ainda de ver essas matérias que passaram na Câmara, como a PEC da Segurança, a PEC do fim da escala 6x1, o projeto dos minerais críticos, que é um projeto estratégico para o país, de soberania nacional, e também o Redata, que além do ponto de vista dos investimentos que o Brasil irá receber, nós teremos condição também de armazenar os dados da população brasileira aqui em nosso país, não mais dependendo de outros países.
4: O 5º item da pauta prioritária é a medida provisória que zera temporariamente a chamada taxa das blusinhas, ou seja, a cobrança do imposto de importação federal de 20% sobre remessas postais internacionais de até $50. Hugo Mota lembrou que a medida provisória perde a validade em setembro com riscos de prejuízos para milhões de brasileiros que compram pela internet. Mota indicou o deputado Reginaldo Lopes, do PT de Minas Gerais, para presidir a comissão mista sobre o tema. Os deputados aprovaram a PEC da Segurança em março. O texto garante mais recursos para o setor, inclusive por meio da destinação de dinheiro arrecadado com as BETs para o Fundo Nacional de Segurança Pública e o Fundo Penitenciário Nacional. O fim da escala 6x1 foi aprovado pela Câmara em maio. O projeto prevê jornada de 40 horas semanais em 5 dias, com 2 de descanso e sem redução de salário. Também em maio, os deputados aprovaram a Política Nacional de Minerais Críticos, com incentivos governamentais à exploração de minerais considerados fundamentais na produção de tecnologias como smartphones, carros elétricos e sistemas militares. O projeto de lei do Redata, regime especial de tributação para serviços de data center, foi aprovado pela Câmara em fevereiro. Da Rádio Câmara de Brasília, José Carlos Oliveira.
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7: Economia.
2: Doutor Luiz Ovando, do PP de Mato Grosso do Sul, defende a proposta de emenda à Constituição que amplia a imunidade tributária para igrejas e entidades filantrópicas. O texto já foi aprovado na Câmara e seguiu para análise dos senadores.
1: O deputado afirma que a medida fortalece o trabalho social desenvolvido por igrejas e organizações beneficentes, ampliando recursos destinados ao atendimento da população. Doutor Luiz Ovando acrescenta que a proposta prevê mecanismos de devolução tributária para evitar cobranças consideradas excessivas.
8: Quando você compra uma lâmpada, compra alguma coisa em supermercado, então isso tudo é tributado. Então, se já está tributado e o cidadão, membro da igreja, já paga imposto de renda, se ele tiver uma empresa, ele também recolhe esse valor, nós estamos aqui, através dessa PEC, defendendo o fato de que as instituições e também as filantrópicas que prestam serviço à comunidade sejam isentadas, sejam imunizadas, vamos dizer assim, desse recolhimento. E se acontecer, isso seja devolvido através de um cashback.
2: Zé Neto, do PT da Bahia, apresentou o projeto que cria o programa Fazer o Bem para a Melhor Idade, que permite a empresas abater do imposto de renda valores destinados a idosos que vivem em asilos ou casas de repouso.
7: E o que é que nós queremos? Que nesse projeto a gente vai atender os idosos com rendimentos mensais inferiores ao limite da isenção de imposto de renda que estejam nos abrigos de idosos e casas de idosos. Que a tendência é que isso cresça muito. Quem dá assistência a esses idosos? Como vão ser assistidos? Cada dia você tem menos pessoas na família e você vai ter muito mais pessoas que não vão ter esse atendimento. Isso é uma forma de dar uma atenção e uma assistência junto com a ordem governamental, com o Estado, município, Estado, União, para que a gente possa diminuir essas dificuldades que são vividas pelos idosos no Brasil.
1: Zé Neto explica que, pelo texto, cada empresa poderá apoiar até 3 idosos com abatimento limitado a 5% do imposto devido por ano. Para ter direito ao incentivo, a pessoa jurídica deverá obter o certificado amigo do idoso após a habilitação junto à Receita Federal.
2: Bandeira de Melo, do PV do Rio de Janeiro, é um dos autores da proposta de emenda à Constituição que busca preservar incentivos estaduais e municipais a projetos culturais e esportivos após a reforma tributária. O texto permite que empresas continuem apoiando iniciativas desses setores com abatimento de parte do imposto devido.
1: Bandeira de Melo alerta que a substituição do ICMS e do ISS pelo novo imposto sobre consumo pode abrir brecha para a extinção de mecanismos usados hoje no financiamento da cultura e do esporte. O objetivo da proposta é criar regras nacionais uniformes sobre o tema.
2: Termina agora o jornal Câmara dos Deputados, produzido pela Rádio Câmara, com trabalhos técnicos de Wellington Teles e apresentação de Luciana Vieira e Val Monteiro. Boa noite.
1: A Voz do Brasil volta amanhã. Uma boa noite para você.
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1: 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E a fonte. O céu.

0: 10:54.
1: Guilherme Santiago.
2: Marília. Ai, Loirão. Vamos judiar desse povo.

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0: 11:15.
1: Quando alguém te despreza muito, o coração vai calejando. Não é verdade, Cristiano?
2: Vai, a gente vai aprendendo
1: como esquecer alguém.

Está chegando a hora de você decidir o futuro do Brasil e da sua família. Estamos construindo um Brasil que cuida do futuro dos jovens e que combate os privilégios e a desigualdade. Nesse domingo, eu peço a cada brasileiro e a cada brasileira que caminhe até a urna de peito aberto.

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1: Você não está contente com as coisas que tem. Você quer mais. Você não está satisfeito com o conhecimento adquirido. Você quer mais. Você não se contenta com o patamar em que está. Você quer subir mais. Isso é que é sonhar alto. Isso é que é pensar grande. É isso aí. Sem limite para crescer. Sem limite para parar. Sem alvo final. Sem se refestelar na espreguiçadeira para ver a barriga crescer. Muito bem. Faz muito bem em seguir pela vida buscando as maiores alturas. Essa luta será gloriosa ao passo que as conquistas forem acontecendo. Cada novo marco, uma vitória. Cada etapa vencida, a certeza de ter acertado. É esse prazer que faz a vida valer a pena. Então, por que é que tanta gente não consegue saborear as conquistas? Por que é?

0: prazer que faz a vida valer a pena. Então, por que que é que tanta gente não consegue saborear as conquistas? Por que é que a maioria está sempre reclamando de alguma forma ou de alguma coisa? É porque eles dependem das conquistas para ser felizes. Isso é desastroso. Quando você vence uma etapa na vida, não significa que venceu na vida. Na verdade, está em um ponto de chegada e de partida ao mesmo tempo. Só chega ao final quem é desistente. Mas você não tem final. Caminhe em direção do infinito. O fim de uma etapa é o que o separa do começo da próxima. Você é um guerreiro. Sonhe apesar das ilusões. Caminhe apesar dos obstáculos. Lute apesar das barreiras. E acima de tudo, acredite em você mesmo. A gente aprende com a dor que a felicidade não pode ensinar. Às vezes a dor é um aprendizado. Não pare quando vier um obstáculo. Desvie, mas nunca pare de trilhar o seu caminho, porque você não é um fraco. Você está motivado a continuar, pois aqui você tem a motivação. Guerreiro como você já tem a arma fundamental para continuar: a motivação. Um guerreiro não desiste do que ama. Ele tem amor no que faz. Você ama o que faz. Você busca os seus sonhos. Você não é medíocre. Pelo contrário, medíocres falam de pessoas, sonhadores falam de ideias e os guerreiros as colocam em prática. Você coloca em prática, luta, conquista, cai, mas levanta cada vez mais forte. Nunca desiste, porque sabe que o mundo é sujo. Se você deixar, pisam em você, fazem de tudo para te prejudicar. Sabe que a vida é uma batalha constante, onde quem é guerreiro vai à luta todos os dias, mesmo sabendo que voltará ferido. Mas você não desiste do caminho. Só os covardes que param do caminho, mas os guerreiros vão até o fim. Eu irei até o fim. Hoje é a sua grande batalha. Então vá e lute.
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0: vira lá.
1: Quem cair primeiro paga a conta, viu, Lomé?
2: Fechado.
3: Duas e 21.

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1: Duas e 57.
2: Foi fácil, não.

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Oi, oi, oi, gente amiga, bom dia, bom dia, bom dia, estamos chegando, hein? Para mais um programa Bom Dia Clube. Com muito prazer, com muita alegria, muita, muita gratidão, meu povo. É nós a partir de agora, dia às 8 da manhã, hein? Aqui pela sua Clube FM, 103,9, Barra de São Francisco, 93,7 em Mantena. Empresas do Grupo Faustino de Comunicação. Acorda aí, meu povão.

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3: Oi, gente amiga, bom dia, bom dia, bom dia. Olha, a partir de agora nós vamos até às 8 da manhã, hein? Na Barra de São Francisco, Clube FM 103,9, Mantena, Clube FM 93,7. Empresas do Grupo Faustino de Comunicação. É com muito prazer, com muita alegria, vamos nós a partir de agora, moçada, até às 8 da manhã, hein? Mas tô por cá daquele jeito, ó, firme no pé do eito e a inchada aqui, ó, ó. Boladinha, boladinha, boladinha.

0: Você é da moladinha, moladinha, cortando até cabelo, meu filho. Você tá doido, sai cachorro. Para um Brasil de audiência, hein? Vamos nós. Colado igual cano de garrucha, porque a partir, porque Catitu fora da manada vira papá de onça, né? Então bora, gente, vazar na braquera, vamos. Bora pular no goleão. Vamos chegar o rei na jumenta, pessoal. Bora jogar as capivaras na água, vamos. Eu digo cair na água, capivara que leva em bala, hein? Chumbo grosso, chumbo grosso. Bora acordar a corujinha, gente. Vamos acordar a corujinha, meu povo. Ó, o passarinho que não deve nada pra ninguém, ó. Já tá com os peitinhos, as asinhas, toda molhadinha serena, né, rapaz? Como é que pode, gente? Alô, meu povo de Central de Minas, bom dia. Central, bom dia. São João de Manteninha, Itabirinha, Vaz de Grande. Limeira, Divinas, Laranjeira, bom dia, meu povo aí da Barra do Ariranha, Nova Belém, Ataleia, Cuparaque, Galileia, São Félix de Minas, Rui Mendes Pimentel, bom dia. A moçada de Cuporanga em Ponto Belo, Montanha. Água Doce do Norte, Vila Pavão, Vila Valério, Boa Esperança, Jaguaré, Pinheiro, bom dia. Meu povo de Nova Venécia, São Gabriel da Palha, São Domingos do Norte, oi Pancas. Águia Branca, Alto Rio Novo, Mantenópolis. Alô, Mantenópolis, bom dia, hein? A você que ouve no aplicativo no Brasil e no mundo, nosso abraço, nosso muito obrigado, sejam todos bem-vindos ao nosso Bom Dia Clube. Comigo, Adilson Batista, a partir de agora. Pra moçada que já tá aí de butuca, tacando a peça, hein, dona? A vaqueirama de plantão, bom dia aos amigos vaqueiros, bom dia aos amigos vigias também de butuca aí, curtindo o nosso programa. Bom dia aí aos meus amigos taxistas, sempre ligado com a gente. Aos motoristas da saúde também na sintonia, bom dia. Aos meus amigos aí do transporte escolar, sempre na sintonia também com a gente, muito obrigado. A polícia militar, a polícia civil, a polícia penitenciária, a guarda municipal também na sintonia, bom dia. Aos detentos, né? Bom dia aos plantonistas nos hospitais, no hospital doutor Alcio Melgaço, nos hospitais da região, as secretarias municipais da saúde da cidade e região, bom dia. Bom dia aos amigos garis, aos coletores, aos chapas, aos camelôs, aos padeiros, aos frentistas nos postos de gasolina de plantão, bom dia. Bom dia pra todo mundo aí que já tá de butuca com o radinho ligado, hein? Preparando o seu cafezinho, quem está preparando a sua marmita, né? Tá vazando a bequeira pra mais um dia e sexta-feira, moçada. Dia 2, hein? É sexta-feira, dia 2 de outubro de 2026. Vamos juntos a partir de agora, né? Colados igual cano de garrucha. E aí, como é que tá o Inhame, pessoal? Tá bom, deixudo? Trenchonado. Bom, gente, pra começar muito bem o nosso programa, né? Assim começamos todas as manhãs, e não poderia ser diferente, né? Vamos começar agradecendo. Obrigado, senhor. Obrigado, estamos aqui iniciando mais um dia de trabalho. Pela sua misericórdia. Sabemos o quanto que o senhor tem cuidado de cada um de nós, o quanto que o senhor tem nos protegido, e somos gratos. Obrigado por tudo e por tanto, pelo seu agir entre nós. Obrigado por tudo que o senhor tem feito por nós, meu pai, e por tudo que ainda fará. Pelo ar que respiramos nesse momento, pelo cuidado constante, pelo trabalho que dignifica, pelo pão de cada dia, pela saúde, meu pai, pela a sua proteção, acima de tudo. Vem estar conosco nesse dia que se inicia, meu pai, guardando e protegendo cada amigo, cada amiga, cada ouvinte, cada trabalhador e cada trabalhador, onde for que estiver, em casa, no trabalho, na estrada, esteja à frente dos pais de cada um, meu pai, ilumine o dia de cada um e nos livre de todos os males, amém? Que Deus abençoe o seu lar, que Deus abençoe o seu trabalho, que Deus abençoe o seu ir e vir, que Deus esteja contigo a cada momento, a cada instante, possamos ser gratos ao senhor. Por mais difícil que tenha sido, por mais difícil que venha a ser, Deus é contigo, Deus é conosco, e agindo Deus, quem impedirá? Amém? Deus abençoe o seu lar, seu trabalho, sua família, de maneira forte e poderosa. Amém? Receba. E já aproveitamos e mandamos para os amigos que deram salve nessa manhã, já passou por aqui, Natiele, bom dia, Natiele, ao meu amigo Elias, Realina, alô Elias, bom dia, Maria José, ao Kinga também passou por aqui, bom dia, Kinga, minha amiga Leni, alô Leni, um abraço, bom dia para você. Lá em Montenaia, Jailda lá em Portugal, o Altair no Miracema, bom dia. Zé Luiz também tá firme no pé do eito, o Preto Vaqueiro, bom dia Preto. Adelaide Rainha de Jolada vazou por aqui, o meu amigo Altivo, bom dia Altivo, lá no quarto do café, alô família Anacleto. A Joselita também já passou por aqui, bom dia Joselita, meu amigo Jeuzão, minha amiga Santinha, bom dia Santinha, maravilhosa. O meu amigo Kinka também, né? Um abraço mais uma vez. O Coreia lá em Martelo. Coreia, aquele abraço, parceiro, bom dia. Admilson Medeiros e a família Medeiros da sintonia. O Eliomar também já passou por aqui. Olha, Eliomar, aquele abraço, amigo, bom dia. E vamos começar o programa aqui atendendo o Leomar, né? Pediu aqui o César Menotti Fabiano, tá chorando. Tá chorando por quê?
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0: 4:18, né, clube?

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3: E a Clube não para, hein? Agora tem Adelaide, a rainha de Olada. 4 horas e 30 minutos na Clube. Sextou, hein?

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2: Bom dia. Ei, bom dia, moçada. E nossa primeira sequência musical e uma bela sequência, hein? Aí acabei de entender o preto vaqueiro tá ligado no programa, tá aqui na pista, hein, dó? Moda boa, Teodoro Sampaio, sem caipira. Abrimos o Bom Dia Clube e atendemos o meu amigo Eliomar. 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Eliomar, bom dia.
3: Bom dia. Passa pra nós aí César Menotti, Fabiano, Chorando Porquê. Chorando Porquê. Pra todos os vigia, pra todos os seus ouvintes e pra toda a nação. Tá na Clube, tá bom demais.
2: Tá bom demais, Eliomar. Um abraço, meu amigo. E a seguir vamos atender meu amigo Edmilson. Edmilson tá ligado no programa? Tem gente fazendo, gente boa fazendo aniversário hoje. Vamos dedicar o programa todo pra essa turma que tá trocando de idade hoje, nesse dia 2 de outubro. Oi, Edmilson, bom dia.
4: Batista. Edmilson, herdeiro aqui de Ponte Alta.
2: Edmilson.
4: Aniversariante hoje, meu irmão José Maria.
2: José Maria.
4: Amanhã que é a Thelma.
2: Thelma.
4: Alô, assumindo padre Marcelo Rossi, mandar Maria passa na frente, mandar pra todo ouvinte, falou.
2: Alô, Edmilson, abração. Alô, Zé Maria, parabéns, Deus te abençoe. Muita saúde, muitos anos de vida pra você. E amanhã é aniversário da minha grande amiga Thelma, Thelma Medeiros. Alô, família Medeiros, aquele abraço. 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Cadê o Coreia? Ô, Coreia, bom dia, Bruno, Barra Pesada.
5: Ô, Deus, fala comigo.
2: Fala, Coreia.
5: Tô na pega.
2: Bruto demais, velho.
5: Tá na alta, te aguardando.
2: Ô, Coreia.
5: Manda uma emocionada pra nós aí, Adilson. Pra todos ouvintes, valeu, Adilson. Tá na clube.
2: Tá bom demais?
5: Cê tá doido.
2: Sai, cachorro. Sai, cachorro. Hoje é sexta-feira, Coreia, o dia todinho, ó. E daqui a pouco vamos conhecer aqui os participantes do nosso Big Brother musical de hoje, que é sexta-feira, a gente chamega bonito, beijar na boca e chamar de meu amor. Sexta-feira é dia de clube do Boteco do Batidão, né? Daqui a pouco nós vamos conhecer os participantes do nosso Big Brother musical de hoje. Jãozão!
6: Bom dia, meu amigo Batista, como é que tô indo? Faz mais uma moda boa aí, laço venenoso, feliz pra você. Tô louco todos os compadres, os comadres, toda a roqueirada tá colado ao cano de garrucha, todos meus amigos, todos ouvindo da clube, quem gosta da moda. Aí naca, meu amigo, vem bala. Tchau, obrigado.
2: Chumbo grosso, capivara, chumbo grosso. Mas cuidado com o jacaré, capivara, com o jacaré de confiança, não. O bicho fica escondidinho, só de tucaia. Capivarinha deu mole, jacaré creu. Bicho é terrível, bicho é traiçoeiro, bicho não é de confiança, não. Oi.
7: Bom dia, Deus Batista. Quero pedir uma música de Ismael Carlos. Vai, vai, saudade. Quero oferecer para meu sobrinho T. Camilo.
2: T. Camilo.
7: Para minha irmã Helena. Para Edivaldão.
2: Edivaldão.
7: E para todos os ouvintes que tá à escuta. Tá na clube?
2: Tá bom demais, tá?
7: Tá bom demais. Tchau, obrigada.
2: Valeu, um abração, minha grande amiga Joselita. Pediu, nós atendemos, né? Já atendemos, você vem aqui, o Altivo? Cadê o Altivo? Onde é o Altivo?
8: Meu Deus, é o Altivo. Toca aquela moda aí do Wagner, deslize. Ofereça a música lá pro Zé Minhoca, ofereça pro Peixinho. Ofereço pro Seba, ofereço pro Ramon Barreto, ofereço pro Frávio lá em Portugal, ofereço pro Genaí, ofereço pro Luiz Antônio, pra Lindraura, pra Ederládia, Pra todos te ver ouvindo. Tchau, obrigado.
2: Tchau, obrigado. Valeu, tio. Abração pra você. Pediu, não atendemos, né? É muita gente que acorda cedo e vai sintonizando com nós, né, gente? É o trabalhador e a trabalhadora de ponta a ponta, né? De toda a região. É o programa Bom Dia Clube que virou aí. Virou mania nacional. É o programa que todo mundo sintoniza, né? Pra gente proseando devagarzinho, tô ouvindo uma moda boa. É verdade. E aí a tarefa, os nossos afazeres ficam um pouco mais tranquilo, um pouco mais leve, um pouco mais fácil. Porque a gente vai entretendo entre uma prosa e outra, entre uma moda boa e outra, né? E o tempo passa e nós não vemos. E é de acordo que o bambu geme, o chicote estala, taca a peia canta, taca chia. É verdade? E o bambu vai gemendo de acordo e nós vamos achando é bom.
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2: Mas já? E... olha o nosso Big Brother musical aí, ó. Sexta-feira de Clube do Boteco. Alô, Johnny, bom dia, Johnny. Você, acabou.

0: no nosso Big Brother musical, hein? No Dentro ou Fora, especial de sexta-feira, dia de Clube do Boteco, tem Chico Rei Paraná.
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0: Quem será o segundo participante, hein? Você sabe, o paredão é triplo. Os três não prosseguem, a regra é clara, um deles vai ficar pelo caminho. Quem é que tá aqui? É o Cristiano Neves.

0: Cristiano Neves.
1: Isso foi o meu mal.
0: Chico Rei Paraná. Quem será, quem será, quem será o terceiro participante, hein? Sério isso? E lascou, hein?

0: Regional José Rico.
1: Eu nunca perdi.
0: Chico Rei Paraná. Cristiano Neves. A pergunta é: tchau, obrigado pra quem, gente? Chumbo na asa de quem? Cartão vermelho pra quem? Vão soltar quem pro beco nessa manhã de sexta-feira? Ah, eu quero ver. Entrou fora! Oi.
2: Bom dia, Dilson.
0: Bom dia, Delaide.
2: Hoje eu quero ouvir uma música do Amado Batista. A mim parece que você nunca passou ali, não. Vê se o nome dela é esse aí mesmo. Amante Zardente. Três pra todos os ouvintes e quem tem na coluna é Dilson. Tá bom demais.
0: Tá bom demais. Eu toquei, Delaide, é essa? Eu toquei Amantes. É essa música que eu toquei, Delaide?
2: Se o nome dela não for esse, você pode falar.
0: Valeu, eu toquei Amantes, acho que é essa mesmo. A 4h45 da Clube, hein? O Preto Vaqueiro pediu, diz bom dia, Dilson Batista, aqui quem fala é o Preto Vaqueiro, aqui no Palme Tal, queria ver uma música aí com Teodoro Sampaio, sem caipira. Oferecer para o meu amigo Carlito lá no Bagaço, para o meu amigo Rodrigo lá na Bahia, para o meu amigo Josimar e a esposa lá no assentamento 16 de abril, meu amigo Negão, para a mãe dele, a dona Santinha, para o Zé Minhoca, para o Alemão do Clara e para toda a Vaquerama que está atacando a peça, sem dó, tchau, obrigado. Valeu, Preto, pediu, nós atendemos, tamo junto, meu garoto. Ô, Zé Luiz.
3: E
0: Deus,
3: tá firme no Pedro aí.
0: Firme no gato.
3: Moladinha, moladinha. Bom dia, hoje é sexta-feira, hein?
0: Sexta-feira.
3: Pra mim tinha um carreiro pardinho, a mão do tempo aí. Prestei pra toda a vaquerada aí. Ô, trigosquento.
0: Ô, trigosquento, rapaz.
3: Oi. Valeu, adios. Tchau, obrigado.
0: Valeu, um abração pra você. Meu grande amigo Zé Luiz, olha lá, firme no golpe, firme no pé do eito, que enche a moladinha, moladinha. É o tampão do dedo, Zé. Tampão do dedo da reta, hein? Oi!
4: Adios, bom dia. Aqui eu fui pedir a música ontem, ela me ligou. E chorando em seu sar. Aqui eu ofereço pra Adelaide da Farinheira, pra Gerardo, pra Dança Fucaia, ofereço pro Shampoo da Vermelha, ofereço pro Rombudo, ofereço pro Serjão e o Cabelo no Pogo do Itá. Aqui, Yinha, como é que tá? Tá arrasando de bom? Tá na curva, tá bom demais.
0: Tá bom demais, Leninho. Um abraço, minha amiga. Deus te abençoe. Obrigado pela companhia. Obrigado pela audiência de sempre. Tá bom, minha querida? Oi!
5: Bom dia, bom dia.
0: Elias, bom dia.
5: Já tô com meu cafezinho coado, já tô partindo na marra.
0: Aí é bom, hein?
5: E o inhame?
0: Enxutinho. Derretendo de bom. O inhame tá derretendo enxuto, hein? 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

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Cadê o Edmilson? Liga ali na clube. Bom dia, Santinha. Bom dia, Rosa Mônica. Ô, Sheila Berranteira, bom dia. Meu amigo Chumbreguinha. Ô, Chumbreguinha, bom dia.

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2: Oi, bom dia, bom dia, bom dia. Esse é o nosso Bom Dia Clube, gente. 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Agora são 5:09 na Clube, hein? 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Oi!
3: Bom dia, Nil. Fala que é nós, é o Pinca. Dá música boa pra nós, gente, é meu cavalo, sabe? Isso pra todo mundo que tá sentando na pena, tem pro Cristiano, pro Vanessa, pro Eduardinho, pro Baianinho, pescador, pro Juarez, pro Edson Coelho, pro Telé, pro Giovanni Amaral, pro Salém, pro Vanante Piruno, pro Batata, pro Altair, pro Carlito. Fala comigo, Zé Minhoca.
2: Fala comigo, Zé Minhoca.
3: Pode gerar. O Cevado Táxi, pra todo mundo que tá sentando na pena, treino na parte da manhã. Valeu, Alisson, um abraço.
2: Valeu, Kinka, tamo junto. Coladinho com o Cândido Garrucho. Ô, Kinka, vai lá e taca a pena sem dó, Kinka, taca a pena sem dó. Bom dia, Luz Batista, que é Natiele. Gostaria de ouvir uma música aí de Gustavo Lima, retrovisor. Oferecer para o esposo preto e para a dona Sandrinha. Tchau, obrigado. Dona Santinha, né? Tchau, obrigado, valeu, Natiele, bom dia pra você, minha amiga, obrigado, alô, preto, tamo junto, aui.
4: Bom dia, Eli Batista, pediu uma música de Rick Renner, Esponte Vagalume, Fizzy Poeta, Fiozão, Salém, Camaral, Quinto, Duarte, Ferreira, Perdida, Marinha, Zamioca, nosso amigo Capiroga, Tote, Independente da Globo.
2: Valeu, meu grande amigo Telecão, bom dia pro seu parceiro.
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2: Tá assim a parada hoje, ó.

Cristiano Neves. No nosso Big Brother musical, estado dentro ou fora? Chico Rei Paraná. Os três não prosseguem, um deles fica pelo caminho. Não tem choro, não tem jeito, a regra é clara, meu.

0: e agora? A pergunta é: tchau, obrigado pra quem, gente? Chumbo na asa de quem? Vamos soltar quem pro bico nesta manhã de sexta-feira. O milionário José Rico, o Chico Rei Paraná ou Cristian Neves, pessoal? Oi.
1: Meu amigo de Batista, bom dia.
0: Bom dia. Doutor Caizinho, um abraço, meu amigo Doutor Caizinho. Tamo junto, coladinho com a Cândida Rocha, hein?
2: Bom dia, Adilson Batista. Cartão vermelho. O Cristiano Neves.
0: Coitado.
2: É o Bernardo da Silva de Grantaúna.
0: João Bernardo da Silva deu chumbo na asa de Cristiano Neves. Cristiano Neves é o primeiro voto aqui. O nosso clube zap é o 27995247575, hein? 27995247575. Oi.
3: Alô, Batista, bom dia. Altaí do Mirassol.
0: Altaí.
3: Com Silveira e Silveirinha, alma vazia. Ofereço a você, Quincas, Glaucio Garotini, Antônio Indaura, Cor de Cuica, Zé Minhoca, Rosinha que trabalha com Amado, Danilo do Açougue, Rei do Gado. E a todos ouvintes, tchau, bom dia e bom trabalho.
0: Valeu, Altair.
3: Alô, Adilson Batista, bom dia mais uma vez. Altair de Miracema, cartão vermelho para Cristiano Neves, ok? Bom dia, bom trabalho.
0: Coitado, hein? Cristiano Neves leva o segundo voto. Você vota preliminar para tirar do jogo. Bom dia, Adilson Batista, hein, Chara? Como é que tá? Aqui, ó. Moladinha, moladinha. Ó. Cortando até cabelo, ó.
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0: Tô aqui agarrado ouvindo a vocês todos os dias.
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0: O chumbo na asa de Cristiano Neves. Valeu, um abraço. Alô, Daniel. Um abração pra você, Daniel. Tamo junto, colado com a Cândida Rocha, hein? Olha, o Cristiano Neves recebe o terceiro voto. Coitado. Três pro Cristiano Neves. Nada por enquanto pro Chico Rei Paraná. Nada por enquanto pro milionário José Rico. E aí, quem sai do jogo, pessoal? Oi!
5: Batista, aqui é o Chumbo Braguinha.
0: Chumbo
5: Braguinha. Se puder, roda aí com o Amado Batista, olha os beijos pra mim, fiz pra toda a vaqueirada. Já tá firme no pé do rei. Pra todo mundo aí em Vila Verde. Tchau, obrigado. E aí, Adilson Batista, tá chovendo aí, que aqui tá no lago, vai chover. Tchau, obrigado.
0: Valeu, Chumbo Braguinha. Por enquanto, tá, Chumbo Braguinha?
5: De bom.
0: Amanhã não tem chutinho.
5: Professor André no corpo do Chiado. O Danilo no corpo do peão.
0: Valeu, Chumbraguinha. Bom dia pro seu, parceiro. Como é que ele é, seu Matheus, né? Oi.
6: Meu amigo Adilson Batista, bom dia, bom dia. Bora pra cima, tá tacando a pia, viu?
0: Bora, meu filho.
6: Na frente, nós atrás, tudo é certinho.
0: Amém.
6: Só com a mora pra nós, Zezé. Saudade bandida.
0: Ô, Bruto. Valeu, Ney Andrade. Bom dia, seu parceiro. É muita gente que acorda cedo e sintoniza com nós, né, rapaz? Da barra na cabeceira até virar pra laça da clube. Oi!
7: Adilson Batista, chumbada, milionário José Rico. Tá na clube? Tá bom demais. Tchau.
0: A Joselina deu chumbo lá e milionário José Rico deu um voto agora, hein? Um milionário José Rico, três pro Cristian Neves. Cadê a Sheila Berrandeira? Ô, Sheila!
8: Fala pra nós em Miami.
0: Adivinha?
8: Bom demais.
0: Chutinho!
8: Fala comigo, Zé Minhoca.
0: Fala comigo, Zé Minhoca.
8: Ganhou mexidão, penha caldo.
9: Isso.
8: Cowboy, bora, homem, levando pra trabalhar.
0: Bora, bora.
8: Um abraço a todo mundo aí, Adilson Batista. Bota uma moda boa pra nós aí, tá bom?
0: Valeu, ué.
8: Fique com Deus.
0: Valeu, Sheila Berrandeira, bom dia pra você, minha amiga. Bom dia, guerreira.
10: Não tem mais como.
0: A ligadinha na clube, hein? Cadê a Rose, hein? A Rose não apareceu. Cadê a Rose? A Rose vai levar falta hoje, hein? Degami tá lá agarradinho com ela. Alô, Degami. Valeu, meu parceiro, bom dia. Compadre Garotinho diz, bom dia, compadre. Fora aí, Cristian Neves. Pra cantar Milionário Zé Rico. Lembranças. Ei, bota boa, hein, compadre. Olha, Chico Rebraná, ah, agora, perdão, o Cristian Neves com voto, compadre Garotinho, chega o quinto voto. Tá na Berlinda, hein, tá na Berlinda aqui o Cristian Neves, hein. Coitado. Quem vai sair do jogo, meu povo? Dentro ou fora?
11: Bom dia, Dilson. Bora pra cima. Sextou, sextou. E deu Sânia.
0: E deu Sânia?
11: É, eu vou eliminar aí do, no canto dança. Eu vou eliminar esse Cristiano Neves aí, tá bom?
0: Coitado.
11: Um abraço pra você, um abraço a todos. Fique com Deus.
0: Bom dia, deu Sânia. Bom dia pra você, minha querida. Olha, tá fora do jogo, Cristiano Neves, hein? Classificado pro Clube do Boteco, logo mais no Batidão, a partir das 16h. Estão. E hoje é sexta-feira, moçada, o dia todinho. É dia de chamegar bonito, beijar na boca e chamar de meu amor.

0: 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Aô, trechonado. Quem tá aqui? Opa!
1: Bom dia, meu nome é Deus Batista Benz, Deus faz favor, toca pra mim. Batista do Mulher, eu fiz pra toda a família, clube tá na clube, tá bom demais, tchau, obrigado.
0: Valeu, Toy!
1: Bom dia mais uma vez, meu amigo Deus Batista, o Beco aí, Cristiano Neves, chumbrado do Cristiano Neves, tá na clube, tá bom demais, tchau, obrigado.
0: Tá fora do jogo mesmo, hein? Coitado do Cristiano Neves. Oi!
2: Batista.
0: Valeu, Madalena.
2: Tá lendo baixo aí, César Mantena? Vou eliminar o Cristiano Neves.
0: Coitado!
2: E pra cantar, Milionário José Rico, de preferência essa música de fundo musical aí, essa doida, essa música show de bola.
0: Chris Kleber é doido, hein?
2: Sorte, Cristiano Neves, o Beco aí, que já tá cantando demais essa rádio. Bom, coisa boa.
0: Valeu, meu querido, abração pra você. Bora de música, gente. Vamos de música aqui, porque eu trago mais zap, zap. Não dá conta, não. Vai caindo zap, zap, sem parar aqui nesse programa, hein? Você tá doido. 5:20. E o cavalo sabe. Cada culpa tá bom demais.

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2: Com alegria, pessoal!
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2: E a Clube não para! Zezé de Camargo Luciano e a saudade bandida. Aí eu atendi o T Camilo, né? 5h46 na Clube, tá na Clube, tá bom demais, bom dia. Olha, hoje, a partir de hoje, não tem mais propaganda eleitoral no rádio, né? No primeiro turno, claro, né?

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1: Vamos de momento caminhoneiro aos amigos caminhoneiros, aos amigos do trecho, a você que transporta o nosso progresso, a nossa gratidão, o nosso respeito. Boa viagem, vai com Deus. O Calango tá ligado? Bom dia a todos os amigos caminhoneiros e carreteiros, hein? A todos estão pegando a estrada nessa manhã. No automóvel.

0: canção, hein? Mãe do caminhoneiro na clube, hein? 6:01 aqui na clube. Bom dia, bom dia, bom dia. Olha o sol, olha o sol. O sol já apontou lá, hein?
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0: Olha, pode preparar hoje o protetor solar e prepara aquela camisa de manga aí, que é especial pra você trabalhar. É. Você que vai trabalhar exposto ao sol, beba muita água, que o sol tá chegando, arrebentando aí, caramba. Mais um dia que promete ser quente pra chuchu hoje, hein? 6:20 aqui na clube, manhã de sexta-feira. 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
0: Quem tá comigo aqui, hein? Oi!
5: Bom dia, clube, com Adilson Batista, aqui é o Russo da Barra do Ariranha. Eu queria vir uma música com Eduardo Costa, Eu Duvido. Oferecer pros amigos e as amigas do Russo, Adilson Batista, o fenômeno da rádio.
0: Valeu, Russo, você que é fenomenal, Russo, bom dia, meu amigo. Oi.
6: Bom dia, meu amigo Adilson Batista, bora, bora.
0: Bora, bora. Estou,
6: hein? Quero ouvir hoje Eduardo Costa, vou te esperar. Oferecer pra toda a galera bruta da clube aí, tá na clube, tá bom demais. Sextou.
0: Vai pouco, hein? Vai pouco, hein?
6: Pra votar, eu vou votar no Uno, pra eliminar o primeiro aí, porque eu não escutei nenhum, então é o primeiro, o melhorzinho que tá tendo.
0: Melhorzinho.
6: Depois você toca do terceiro.
0: Tá bom. O eliminado foi o Cristiano Neves, né? Cristiano Neves foi embora, tá fora do jogo, classificado pro Clube do Boteco, logo mais no batidão. Estão Milionário José Rico, Chico Rei Paraná, Van Steino, Canta ou Dança. 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

0: 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Vamos de cotações agrícolas?
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0: Vamos começar aqui pelo café Conilon. Lembrando que a nossa fonte é com o Gabriel aqui do Espírito Santo. É fechamento de ontem, quinta-feira, dia 1º de outubro, hein? Olha, o café Conilon tipo 78, com até 13% de umidade, 5% de broca, está sendo comercializado a R$931 a saca. Conilon tipo 7 é R$940 a saca. Conilon tipo 8, a R$930 a saca. Vamos ao café Arábica. Olha, o café Arábica, saca de 60 quilos, está sendo comercializado a R$ 1.577,42 a saca. O café Robusta, R$ 972,44 a saca. Vamos agora à cotação do cacau. Olha, o cacau, a saca de 60 quilos, está sendo comercializada a R$ 1.040 a saca de 60 quilos aqui no Espírito Santo. Vamos agora à cotação da pimenta do reino. Olha, a pimenta do reino está sendo comercializada a R$ 26 o quilo. Cotação do boi. Vamos começar aqui pelo boi gordo castrado, preço médio, aqui no Espírito Santo. É de R$ 349,21, arroba. Boi gordo inteiro. O preço médio de R$ 355,80, arroba. Vaca gorda, o preço médio de R$ 333,86, arroba. 6:10 aqui na Clube, 6:10. Vamos agora trazer para você aqui, ó. O resultado de loteria, hein? Atenção, você que fez sua fezinha ontem, quinta-feira, e viu um sorteio da Mega Sena. É o concurso 3065. E as dezenas sorteadas da Mega Sena foram 8, 10, 30, 38, 50 e 53. A Mega Sena acumulou, hein? Tivemos ontem, quinta-feira, o sorteio da Quina. O concurso.
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0: O concurso 7132. E os números sorteados da Quina foram 23, 40, 57, 60 e 74. A Quina também acumulou. Tivemos ontem, quinta-feira, o sorteio da Loto Fácil. O concurso 3794. E as dezenas sorteadas da Loto Fácil foram 1, 3, 4, 5, 6, 8, 10, 12, 13, 15, 18, 19, 21, 23 e 24. A Loto Fácil teve três acertadores e cada um faturou valor de R$ 444.649,02. Alguém ficou rico, hein? Se não ficou rico, jeito é.
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0: O jeito é trabalhar, meu povo.
3: Bom dia.
0: Opa, bom dia, bom dia!
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0: Coisa boa!

0: sextou, moçada. Hoje é sexta-feira, o dia todinho. Dito chama pegar bonito, beijar na boca e chamar de meu amor. Dá cavalo de pau na carroça, capotar, trator, estoura arame liso no peito. Chama, chama. Ô, Seba, bom dia.
1: Bom dia, meu amigo Adilto Batista, é o Seba. Adilto, faz gravinho pra nós aí, telefone no ar. Mandar pra Gerard, Adelaide, o Russo, a Genaí, a Ludesquida Lange, os funcionários dela. Mandar pro Necro no Quadro Rochedo, Paulo na Vila Palmar, o Suadão lá no Quadro Perdida, o Luiz Ciúza, a Luda Esquina Lanche.
0: Ah.
1: Mandar pra Gira quase tudo, a Penteado. E a todos que estiver ouvindo no momento aí, eu esqueço, Zé Minhoto, o Quinto.
0: Fala comigo!
1: O Quinca, Berico, Altivo. A toda a galera aí, todos aqui, valeu,
0: tchau. Valeu! Abraço, Seba! Oi!
2: Bom dia, Deus. Aqui é o Alves, bairro Monsenhor.
0: Alves, ó. Bom dia.
2: Vinha, não tem chutinho.
0: Novidade.
2: Qual pra nós aí é Genigeno, Macaco Velho.
0: Não mete a mão da cumbuca.
2: Tá na clube, tá bom demais.
0: Bom demais, Alves, só.
2: Sextou, hein?
0: Sextou o dia todinho, garoto. Valeu, garoto. O sol vai rachar hoje, pessoal. Oi! Opa!
3: Bom dia, bom dia, bom dia, Guilherme Batista, bom dia, meu patrão, quem fala aqui é o Adelson aqui de Vila Nova de Colares, aqui na Serra, aqui no Espírito Santo.
0: Adelson.
3: Pra você na rádio, pra todos os ouvintes. Gostaria de ouvir a música Feriado Nacional com Bruno Marrone oferecer pra todos vocês na rádio, pra todos os ouvintes, que tenham um excelente sexta-feira e tudo de bom.
0: Oi, Adelson, lá na Serra, ligado aqui na clube, hein? Vozeirão do Adelson, bom dia, Adelson. Oi.
4: Bom dia, Deus Batista, bom demais.
0: Bom. Eu,
4: Thiago, Thiago Branca.
0: Thiagão.
4: Tá com uma música boa pra nós aí, tá fazendo aniversário, completando uns 30 anos de vida, graças a Deus, né?
0: Ô, benção, irmão.
4: Tá com uma música boa pra nós aí, das suas... Vai ser do Rio Negro Silomões. Escolhe uma boa e manda pra nós aí.
0: Valeu, Thiagão. Parabéns, campeão. Deus te abençoe. Tá bom demais, Thiago. Completando aniversário hoje. Vamos dedicar o nosso programa hoje. O Bom Dia Clube especialmente pro Thiago, lá de Águia Branca. Ele tá trocando de idade hoje, gente. Se encontrar o Thiagão, dê um abraço nele. Dê dois, né? Dê um por mim também. Valeu, Thiago. Deus te abençoe, garoto. Opa.
5: Bom dia, meu amigo. Adilson Batista, o fenômeno do rádio.
0: Ô, Pedrinho.
5: Estamos aqui ligadinho no seu programa, rapaz.
0: Bom dia.
5: Quero passar essa nova moda aí. Faço amor quase todo dia. Renato Marinho lá no Santa Angélica. Sou Nilton, lá no Rio Preto, tá ligadinho no nosso programa. Neném da Dona Geralda, esse não larga o rádio nem pra almoçar. E pro Russo, né?
0: O Russo.
5: Minas Gerais, ô Russo.
0: Gente boa.
5: Quer participar desse sorteio, cara. Um abraço.
0: Valeu. Abraço pra você, meu grande amigo Pedrinho Fiorotti. Fora de música, a gente tem muito zap, sabe aqui. Bom de música, 6:16. Já que ele tá fazendo aniversário, vamos trazer pra ele aqui o Rio Negro Solimões e Luan Pereira. Aí o cowboy chora, né? Alô, Tiagão, parabéns, hein? Zé Maria também tá trocando de idade hoje, parabéns, Zé Maria. Jorginho Sanfoneiro, bom dia, Jorginho. Alô, Sanfona de Prata.

0: chora.
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2: A seguir, Jornal da Manhã, do jornalista Matheus Rocha. Eu volto logo após com muito mais música no seu rádio, hein? 6:31 na Clube. 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

0: Ótima manhã pra você de sexta-feira, 2 de outubro de 2026, no Grupo Faustino de Comunicação, Rede Clube 93.7 FM, Minas Gerais, 103.9 FM, Espírito Santo, Rede Barra Gospel, 105.9 FM, Minas Gerais e 106.9 FM, Espírito Santo, e Rádio 13 de junho, 99.7 FM, Minas Gerais. Uma ótima manhã pra você em todo o Norte, Noroeste, Capixaba, Leste Mineiro, e a você acompanhando o Jornal da Manhã de qualquer lugar do Brasil e do mundo, através dos sites e aplicativos de nossas emissoras.
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0: Eleições 2026. Justiça Eleitoral afirma que está tudo pronto para a votação em Barra de São Francisco e Água Doce do Norte. Casal é abordado após furto em loja no centro de Barra de São Francisco.
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0: Excelente manhã para você de sexta-feira. Neste momento, a temperatura é de 23 graus. A mínima prevista para hoje será de 22 graus e a máxima de 32 graus. De acordo com o site Clima Tempo, para hoje temos 20% de probabilidade de chuvas em nossa região. Umidade relativa do ar é de 87%, ventos a 17 quilômetros por hora.
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0: Uma ótima manhã para você de sexta-feira, 2 de outubro de 2026, sextou no Jornal da Manhã. Na minha apresentação, jornalista Matheus Rocha. A Justiça Eleitoral informou ontem, quinta-feira, 1º de outubro, que está tudo preparado para o primeiro turno das eleições 2026 em Barra de São Francisco e também na cidade de Água Doce do Norte, marcado para o próximo domingo, dia 4 de outubro. Em entrevista ao Grupo Faustino de Comunicação, Diógenes, chefe do cartório eleitoral de Barra de São Francisco, informou que presidentes de sessão, mesários e equipes responsáveis pelo transporte já estão preparados para o dia da votação. As urnas destinadas aos dois municípios também já estão prontas e lacradas. Os eleitores que tiverem dúvidas sobre o local e a sessão eleitoral podem consultar os canais oficiais da Justiça Eleitoral ou procurar diretamente o cartório eleitoral. Segundo Diógenes, haverá transporte de eleitores no domingo. Os pontos centrais serão nas praças de Barra de São Francisco e Água Doce do Norte, além do transporte nos distritos a partir das 7 horas da manhã. Quem não tem biometria poderá votar normalmente. Durante a entrevista, Diógenes também esclareceu uma dúvida importante. Quem não fez o cadastro biométrico poderá votar normalmente, desde que esteja apto a votar. Nesse caso, o eleitor deverá apresentar documentos

0: oficial com foto e assinar o caderno de votação. Outro alerta é para a quantidade de escolhas neste primeiro turno. Serão 6 votos, incluindo 2 votos para senador. A recomendação é preparar a famosa colinha com antecedência e levá-la preenchida para facilitar e agilizar o momento da votação. O chefe do cartório eleitoral também orientou os eleitores a não deixarem para votar na última hora. Como serão 6 escolhas, a recomendação é comparecer com tranquilidade, conferir os números e realizar o voto com atenção. As urnas de Barra de São Francisco e Água Doce do Norte já estão preparadas e lacradas, aguardando o primeiro turno das eleições 2026, que vai acontecer neste domingo, dia 4 de outubro.
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0: Uma ótima manhã para você de sexta-feira, 2 de outubro de 2026, Jornal da Manhã. Na minha apresentação, jornalista Matheus Rocha. Ótima manhã para você na sua casa, se preparando para mais um dia, para mais um final de semana, para você que está trabalhando ou vai trabalhar daqui a pouco. Desejo a todos um ótimo dia de trabalho, abençoado por Deus. A você no carro, no ônibus, no caminhão, muito obrigado pela carona. A você de todos os bairros, córregos, distritos, vilarejos, condomínios, fazendas, zona rural, você no campo, na roça, nas cidades vizinhas e de qualquer lugar do Brasil e do mundo, através dos sites e aplicativos de nossas emissoras. Todas as nossas notícias estão disponíveis no @clubefm103. Nosso Instagram é o maior portal de notícias e entretenimento de toda a região. Passando aqui pelo nosso Instagram com mais notícias, notícias rápidas.
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0: O município de Barra de São Francisco realizou ontem, quinta-feira, a entrega oficial de 2 novos veículos destinados à Secretaria Municipal de Assistência Social. A frota passa a contar com a picape Fiat Toro e uma SUV Chevrolet Spin, que serão integrados às atividades do Centro de Referência de Assistência Social, o CRAS, e do Cadastro Único, o CAD Único. A cerimônia de entrega das chaves ocorreu no centro da cidade, ao lado da Praça Municipal Arlindo Pinto da Costa.
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0: Mais aqui do nosso Instagram, um carro e uma carreta se envolveram em uma colisão frontal na manhã de ontem, quinta-feira, na rodovia ES-220, na zona rural de Nova Venécia, no trecho que dá acesso ao município vizinho de Vila Pavão. A informação foi confirmada pela reportagem por uma fonte policial, que disse que a ocorrência estava em andamento. O trânsito no trecho ficou complicado e fluindo com retenção até a última atualização da matéria. Mais informações sobre acidente a qualquer momento no Grupo Faustino de Comunicação.
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0: Mais aqui do nosso Instagram, @clubefm103, foi realizado na manhã de ontem na Câmara Municipal de Barra de São Francisco uma palestra de conscientização e orientação sobre a segurança no trânsito destinada aos colaboradores da EDP. A atividade reuniu aproximadamente 80 profissionais, principalmente trabalhadores que atuam em serviço de manutenção e outras atividades relacionadas à rede de energia elétrica e que diariamente estão expostos aos riscos do trânsito durante o exercício de suas funções. A palestra foi conduzida por militares da Polícia Militar que compartilharam orientações e informações importantes para aumentar a segurança dos profissionais durante os deslocamentos e trabalhos realizados em vias públicas. E para a gente fechar aqui as notícias rápidas, o nosso Instagram, @clubefm103, giro de notícias com os nossos repórteres Mara Bianchetti, Gilmar Francisco e Rodrigo Alves.
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2: O setor de turismo acompanha a implementação da reforma tributária com atenção e pede que a regulamentação considere as particularidades de cada modelo de negócio, principalmente o agenciamento de viagens. Representantes do setor defendem que a proposta busca um sistema mais simples e moderno, mas afirmam que as regras precisam compreender o funcionamento real do mercado. As demandas têm sido levadas ao Ministério da Fazenda, ao Congresso Nacional e aos órgãos responsáveis pela regulamentação. Especialistas alertam que todos os segmentos do turismo atuam de forma interligada. Dificuldades na aviação ou na hotelaria afetam diretamente os agentes de viagens e o enfraquecimento do agenciamento prejudica toda a cadeia produtiva. Um dos principais marcos da transição da reforma tributária do consumo acontece em janeiro de 2027, quando o PIS e a COFINS serão extintos. Na mesma data, a contribuição sobre bens e serviços passará a ser cobrada em alíquota plena. Mais detalhes estão na matéria em diariodocomércio.com.br. Para Itatiaia, Mara Bianchetti.
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3: Muito bom dia, ouvintes do Grupo Falcino de Comunicação. Notícia de Manhuaçu. Homem de 36 anos é baleado 8 vezes no bairro Santa Terezinha. Homem de 36 anos foi baleado 8 vezes na noite da quarta-feira, dia 30, na rua São Lucas, no bairro Santa Terezinha, em Manhuaçu. Ele foi socorrido com vida e levado a um hospital da cidade. A reportagem apurou que a polícia militar foi acionada por uma denúncia anônima sobre os disparos por volta das 17:30. No local, a vítima apresentava perfurações pelo corpo. O SAMU prestou socorro. De acordo com informações do atendimento médico, ele foi atingido na cabeça, no queixo, no ombro direito 3 vezes, no ombro esquerdo e nos 2 joelhos. O estado de saúde é grave, com risco de morte. A perícia recolheu no local 11 estojos de calibre 45 e 2 de calibre 32. A autoria e a motivação do crime ainda não foram esclarecidas. Com notícia de Manhuaçu, Gilmar Francisco, para o Grupo Faustino de Comunicação.
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4: Excelente sexta-feira. EDP reforça a operação para garantir energia durante as eleições 2026. A EDP, distribuidora de energia elétrica do Espírito Santo, vai realizar uma operação especial durante as eleições 2026, cujo primeiro turno está marcado para o próximo domingo, dia 4. A medida tem como objetivo garantir a continuidade do fornecimento de energia nos locais de votação. Como parte do plano de atendimento especial, a distribuidora vai intensificar o monitoramento preventivo dos circuitos elétricos que atendem os locais de votação. A companhia também informou que manterá geradores disponíveis para utilização em situações excepcionais. A rede elétrica será acompanhada em tempo real pelo Centro de Operação Integrado da EDP, localizado em Carapina, na Serra. A estrutura permite o monitoramento remoto da rede de distribuição e maior agilidade na resposta a eventuais ocorrências. A operação também contará com o reforço das equipes técnicas em campo e dos operadores. Viaturas serão também posicionadas estrategicamente em diferentes regiões do estado para reduzir o tempo de deslocamento e agilizar o atendimento em caso de necessidade de intervenção na rede elétrica. Nosso objetivo é garantir a máxima confiabilidade do fornecimento de energia em um momento de grande importância para a sociedade. Para isso, planejamos uma operação especial com monitoramento contínuo na rede, reforço das equipes e recursos disponíveis para atuação imediata, se necessário, afirmou o gestor da EDP, Felipe Lima. Com informação do Espírito Santo, Rodrigo Alves, para o Grupo Faustino de Comunicação.
5: Muito obrigado aos nossos repórteres, Rodrigo Alves, Gilmar Francisco e Mara Bianchetti. Essas e muitas outras notícias estão disponíveis no @clubefm103, nosso Instagram, que é o maior portal de notícias e entretenimento de toda a região.
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5: Uma excelente manhã para você de sexta-feira, 2 de outubro de 2026, no Grupo Faustino de Comunicação, Rede Clube, Rede Barra Gospel e Rádio 13 de Junho, Jornal da Manhã. Na minha apresentação, jornalista Matheus Rocha. Na manhã de ontem, quinta-feira, 1º de outubro, uma equipe da Polícia Militar foi acionada para averiguar um furto ocorrido em um estabelecimento comercial no centro de Barra de São Francisco. Segundo as informações repassadas aos policiais, um casal teria entrado na loja e uma camisa preta teria sido levada sem pagamento. A representante do estabelecimento informou as características dos suspeitos e durante as buscas, o casal foi localizado seguindo a direção ao bairro Colina. Durante a abordagem, os militares encontraram dentro de uma mochila uma camisa preta e outra camisa marrom que ainda estava com cabide. Conforme as informações da ocorrência, a peça marrom seria proveniente de um furto ocorrido em outro estabelecimento. A representante da primeira loja contou que o homem havia solicitado duas camisas para experimentar e entrou no provador. Enquanto isso, a mulher que o acompanhava pediu para experimentar uma botina e permaneceu próximo ao balcão. A comerciante relatou à polícia que suspeitou que a situação teria sido utilizada para desviar sua atenção enquanto uma das camisas era retirada da loja sem pagamento. Já na delegacia, segundo o relato policial, o homem assumiu a autoria do furto da camisa preta. Em relação à camisa marrom, ele teria afirmado que comprou a peça de uma pessoa não identificada na rua pelo valor de R$10. Diante dos fatos, os envolvidos foram encaminhados à delegacia para as providências cabíveis. Essas foram as nossas informações para esta manhã de sexta-feira e todas elas estão disponíveis no @clubefm103, nosso Instagram, é o maior portal de notícias e entretenimento de toda a região. Jornal da Manhã volta para você amanhã, sábado, nesse mesmo horário, para o Grupo Faustino de Comunicação, Rede Clube, Rede Barra Gospel e Rádio 13 de Junho. E eu volto daqui a pouco ao vivo, a partir de 8 horas da manhã, apresentando o Alô Clube de 8 às 10 e de 10 ao meio-dia o Clube do Fã, na Rede Clube 103.9 FM e 93.7 FM. Eu conto com a sua audiência. Desejo a todos uma ótima sexta-feira abençoada por Deus. Um forte abraço a todos e até lá.

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Bom dia, bom dia, bom dia! Oi, bom dia, bom dia, bom dia, meu povo. Bom dia, compadre, bom dia, comadre. Bom dia, meus guerreiros, bom dia, minhas guerreiras. Bom dia, meu povo lindo e abençoado. Sexta-feira, moçada, o dia todinho. De te chamar que é bonito, beijar na boca e chamar de meu amor, hein? Da cavalo de pau na carroça e capotar trator. Estourar arame liso no peito. Bom dia! Com alegria, com gratidão, com muito amor, com muita fé, com muita coragem, show preguiça. Bom dia com gentileza, bom dia com a clube. Dê um sorriso aí pra gente e fala assim, ô trem gostoso. Ele vai estar no canto dança no batidão, hein? Os classificados Chico Rei Paraná, Milionários José Rico, porque hoje é sexta-feira, o dia todinho. É dia de Clube do Boteco do Batidão, certamente logo mais a partir das 16 horas, hein? 6:49.

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3: Moçada, bom dia, bom dia, bom dia, bom dia, bom dia. É o nosso Bom Dia Clube, gente. De ponta a ponta, todo mundo ligado. Mas é da barra na cabeceira, até virar pra lá só da clube, hein?
1: Bom dia.
3: Ó, sexta-feira de martelada, hein? 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Oi!
4: Bom dia, meu amigo Adilson Batista. Bom dia pra todo ouvinte, né? Passando aqui, Adilson. Pedir você pra tocar uma música pra nós. Oferecer pra PC na Barra do Campo, Marlina Velucene. Todo o pessoal da Vermelha, todo o pessoal da Formiga, Jabuticaba, Barra do Rio do Campo, Zé Perigoso lá na Pratinha, enfim, a todos que estão ouvindo aí, tá bom? E pra você também, Adilson, um abraço.
3: Valeu, abração pra você, meu grande amigo João Batista, diretamente de Cariacica, curtindo o programa, um abraço, seu parceiro, obrigado pela participação, hein? O Zé Bom tá passando aqui para parabenizar o Gil. Hoje é aniversário do Gil, filho do Zé Bom, filho da Lourdes. E meu amigo Zé Bom tá dedicando a programação e desejando muita saúde para você, Gil. Muitos anos de vida, muita luz, muita paz no seu coração, muita proteção. Grande Gil, um abraço, irmão. Deus te abençoe, viu? Vamos tocar aqui para ele a música do Rick e do Reni, mais que pai e filho. Atendendo aqui o papai, o meu grande amigo Zé Bom. Quem tá comigo aqui no Bom Dia Clube? Deixa eu ver quem é que tá aqui. Oi! Opa! Oi, fala meu povo!
5: Ô Adilson Batista. Bom dia.
3: Bom dia.
5: Aqui, eu quero que você faz um apelo aí pra ver se vocês vêm aqui, o pessoal da Excelsa, trocar uma lâmpada aqui em frente à escola do João 23 aqui pra mim. Porque tá escuro aqui perto da casa. Eu quero ver se eles vêm cá trocar uma lâmpada.
3: Olha, gente, em frente à escola João 23, ela não falou a rua, né? Mas ela tá fazendo um apelo aí pra Excelsa trocar a lâmpada lá pra ela. É, minha amiga Isabel. Aí, Isabel, bom dia. Isabel, você manda o nome da rua aí, né? Já que o João 23, se eu não me engano, ele faz frente pra duas ruas, né? Me manda aí, dona Isabel, o nome da rua aí. A gente tá cobrando pra senhora aqui, tá bom, minha querida? Ó, tá chegando o som do Rig e do Reni, mais que pai e filho, hein? 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Cadê o Jorginho Sanfona de Prata passando por aqui para fazer esse convite? Atenção, hein? Esse é um convite especial, onde todos deverão participar, porque a causa é nobre, né, Jorginho? Bom dia.
6: Bom dia, meu amigo Adilson Batista, bom dia. Quem tá falando aqui é o Jorginho Sanfoneiro. Convidando aí mais uma vez o pessoal, né, para participar com a gente da festa solidária, né? Ali o nosso pequeno Azaf, dizendo que aqueles que vai fazer a sua doação, né, pode estar levando qualquer coisa, né, pra gente colocar no leilão, pra gente estar realizando esse leilão com a ajuda de todos vocês, gente. Um par de sandália, uma caixa de azulinhos, uma caixa de Viagra também, tudo tá valendo. Qualquer coisa serve pra nós colocar no leilão, pra nós estar fazendo um leilão bem bacana ali, com a ajuda de todos vocês. Já temos várias coisas para colocar no bingo, né? De vez de doação. Então a gente tá passando aí mais uma vez para reforçar aí o convite, né? A todos para participar com a gente. E desde já agradecendo aí a você e a todo aquele que está colaborando com a fé, a Clube FM. A sua participação é muito importante, né? Qualquer coisa doado é em prol do Azaf, tá bom, gente? Tá
3: bom. Isso, festa em prol.
6: Nosso abraço, muito obrigado.
3: Valeu, Sanfona de Prata. Festa em prol do pequeno Azaf vai acontecer amanhã, sabadão, né? No quarto de escondido, tá todo mundo convidado, hein? Vai dar bom, vai ter ação entre amigos, valendo leitoa, carneiro, dois carneiros, né? E muitos outros prêmios pra você, tá todo mundo convidado, nós vamos estar junto com essa moçada aí. E o Sanfona de Prata vai cantar, entre vários outros sucessos, esse aqui, ó.
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0: Amém, fala moça. Às 7h30 aqui na Clube, hein? Alusão pro meu amigo e vereador Elcio Alves. E eu volto já já com muito mais música, hein? Aguarde, a seguir o Adino Zepão, de Henrique Reine, mais que pai e filho.
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4: 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E a clube não para, especialmente pro Gil que tá fazendo aniversário hoje, hein? Rick e Reni, mais que pai e filho.

0: Verinha, bom dia, Verinha. Tela do grupo tá bom demais. Alô, Santinha maravilhosa, bom dia, Zé Luiz, bom dia, Isaac, locutor, por que você fala, hein? Comadre Nicinha, bom dia, Ivani Alves, tá ligado comigo, né?
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0: É boa, Maria da Glória também tá ligadinha, comadre Ivanildo no Corvo da Penha, o meu amigo Rafael Saldanha, grande Rafael. O Lucão do Palmital, todo mundo no Palmital, família Milagre também por aí, né? A Maria José em Água Doce do Norte, Heleno de Valdão em Altamira, Seba no Táxi São Seba. Todos os taxistas, aquele abraço, hein? Olha o chapeludo aí, ó.
1: Gosta demais do chapeludo.
0: Sextou, bebê.
1: Largou.

0: Blonde. Lá do Moreno, Rio Negro, Silvio Boys, o Chapelo. Ô Zé Luiz, toquei sua música assim, Zé. Você cochilou aí, Zé. Você pediu Tchon, Carreira e Pardinho, A Mão do Tempo, toquei. Eu fiquei devendo muita gente aqui hoje, como sempre eu fico devendo muita gente. Mas hoje, hoje não, Zé, eu toquei sua moda, hein? Bom dia! Agradecer a todos pela companhia e pela audiência, hein? 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Matheus Rocha, bom dia.
1: Bom dia, bom dia, meu amigo Adilson Batista, bom dia, ouvintes da Clube, estamos chegando, vamos juntos, até a meio-dia.
0: Cola, cola, cola que é sucesso, Matheusão tá na área, eu volto se papai do senhor permitir, às 16 com Batidão e o Clube do Boteco. Fiquei te devendo, me perdoe. Eu amo vocês, tchau, obrigado, gente.
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0: dia! Bom dia, bom dia, bom dia, bom dia, meu Brasilzão lindo, bom dia, meu povo amado cripto, chegando, hein? 8:01, sexta-feira maravilhosa, o primeiro sextou de outubro, 2 de outubro de 2026, MR na área, avisa aí que o Matheus Rocha chegou, hein? Daquele jeito, peito aberto e bem com a vida, aqui na melhor e mais ouvida em toda a região, nossa Rede Clube, em 103.9 FM para Barra de São Francisco, tudo norte, noroeste e capixaba, em 93.7 FM para Mantena, o leste mineiro, Brasil e o mundo de audiência, clubefm103.com.br. E aí, tudo bem com vocês? Dormiram bem? Acordaram melhor ainda? Eu espero que sim. Ajeita daí, com ajeito daqui, vai começar o nosso Alô Clube.
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Uma ótima sexta-feira pra você sintonizado comigo aí na sua casa. Obrigado pela audiência, minhas amigas guerreiras lindas, maravilhosas, minhas companheiras de todas as manhãs, minhas amigas donas de casa. Beijo no coração de cada um de vocês, suas lindas, maravilhosas. Pra você que tá começando aí mais um dia de trabalho, papai do céu abençoe, seja um dia iluminado nesse primeiro sextou do mês. Galera que tá no carro, obrigado pela carona. Meus amigos taxistas, motoristas de aplicativo, galera das entregas, Mercado Livre, Shopee. Meus amigos caminhoneiros, a você que tá ligado comigo em todos os bairros, córregos, distritos, vilarejos, condomínios, fazendas, zona rural, de ponta a ponta, só da Clube FM. A maior audiência de toda a região. E a partir de agora você é o convidado a fazer a programação junto comigo. 27995247575. Valendo no final aqui do nosso Alô Clube, aquela marmitex gostosa, deliciosa, do Pepitos Petiscaria e Restaurante. A gente começa com a nossa oração da nossa manhã. Alô, meus amigos da nossa Rede Clube FM, muito bom dia pra você. Sexta-feira chegou e que alegria poder estar mais uma vez aqui, começando o dia ao lado de vocês. Depois de uma semana aí de lutas, desafios, trabalho e tantas coisas acontecendo, hoje é dia de agradecer. Talvez nem tudo tenha saído como você planejou, mas uma coisa é certa: Deus sustentou você até aqui. Então respire fundo, coloque o coração em paz e aproveite esse novo dia. Não permita que as preocupações roubem a beleza das coisas boas que ainda podem acontecer. E esta sexta-feira, traga boas notícias, encontros especiais, portas abertas e muitos motivos para sorrir. Vamos começar o dia em oração. Senhor, meu Deus e meu Pai, obrigado por essa sexta-feira e por mais uma oportunidade de viver, de lutar, de sonhar e recomeçar. Pai, abençoa cada pessoa que está ouvindo a Clube FM neste momento. Tu conheces aquilo que existe dentro de cada coração. Conheces as preocupações, as necessidades, os sonhos e até aquela lágrima que ninguém viu. Por isso, Senhor, visita agora cada lar. Leva embora a angústia, acalma os corações aflitos e renova as forças de quem está cansado. Abençoa o trabalho, os negócios, a família e os projetos de cada ouvinte. Abre portas de oportunidades, traz provisão para quem está enfrentando dificuldades e coloca uma resposta onde existe uma pergunta esperando há muito tempo. Protege os nossos filhos, nossos pais e todos aqueles que amamos. Guarda quem vai viajar, quem está trabalhando, quem precisa sair de casa hoje. E Senhor, que esta sexta-feira termine com testemunhos de bênçãos, que alguém receba uma ligação esperada, uma oportunidade inesperada, uma boa notícia ou simplesmente a paz que tanto precisava. Surpreenda-nos, Senhor, e que mesmo diante das dificuldades, nunca nos falte fé para continuar. Nós colocamos esse dia e tudo aquilo que ainda vamos viver em tuas mãos, em nome de Jesus. Amém, meu amigo, minha amiga. E agora, com muita música, informação, alegria, entretenimento e a companhia de vocês, está no ar mais um Alô Clube. 8:05. Bom dia!

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2: Tá na Clube, então, bom demais, 8h14, ótima manhã pra você, Bruno e Barreto, Jota cantou, 0 em 1 milhão, bom dia.

tá na Clube, tá bom demais. A rádio que toca muito mais música pra você. Fala, Mansa, a origem de tudo. Ouvimos também Cezinha, é o patrão, Kaique Felipe com Country Beat, Carona. Passou por aqui também Diego e Vitor Hugo, Moça pra Casar, Bruno e Barreto, Jota Cantor, Zero em um Milhão, Diego e Arnaldo com Rio Negro e Solimões, Caminhonete Inteira, Fred e Fabrício, Você Não Cuidou. E a primeira de hoje, Eduardinho dos Teclados, Baile do VJ. Hoje é sexta-feira, 8h24. Que sequência! Tocando muito mais música aqui na sua manhã gostosa, maravilhosa de sexta-feira. 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

0: 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Pepitos Petiscaria e Restaurante, tá valendo pra você aqui no final do nosso Alô Clube, aquela marmitex gostosa do Pepitos. 8h29, tá chegando o nosso primeiro clássico desta manhã.
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0: É pra aumentar o volume, pra matar a saudade, Victor e Léo, ao vivo e em cores, tá na clube, tá bom demais, bom dia!

0: Clube Então Bom Demais, a nova aí do Zeneto e Cristiano, Plano C, rádio que toca muito mais música pra você, animando a sua manhã de sexta-feira. De Paulo e Paulino cantou pra gente As Águas de São Francisco, Anderson Nogueira, Michel Teló, Pode Me Chamar, primeiro clássico dessa manhã, Matando Saudade, Vitor e Léo, ao vivo e em cores. 8:41, hora de ficar bem informado aqui no nosso primeiro Giro de Notícias.
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0: 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Tempo e temperatura neste momento em Barra de São Francisco, 26 graus. Máxima prevista para hoje, 32 graus, a mínima 22 graus. De acordo com o site Clima Tempo, para hoje temos apenas 10% de probabilidade de chuvas. Final de semana, sábado e domingo, teremos aí 30% de probabilidade de chuvas. Domingo de eleição, apenas 30% de probabilidade de chuvas. Temperatura máxima no domingo será de 31 graus, a mínima de 22 graus. Umidade relativa do ar neste momento é de 66%, ventos a 16 quilômetros por hora. 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Vamos lá, deixa eu pegar a primeira aqui do nosso Instagram. O Espírito Santo já tem 620 casos de catapora registrados neste ano. Segundo o boletim do Lacen ES, o que dá uma taxa de mais de 16 casos para cada 100 mil moradores do estado. O laboratório explica que não existe um surto único em todo o Espírito Santo, mas sim situações específicas em municípios pontuais. O boletim não detalha quais cidades tiveram mais registros. A doença tem relação direta com o cobreiro, nome popular do herpes zoster. De 390 amostras testadas no estado, 117 deram positivo para o vírus, o que é quase um em cada três, com mais casos entre pessoas de 12 e 30 anos. O tratamento da catapora e do cobreiro é de graça pelo SUS, mas a vacina contra o cobreiro ainda não chegou à rede pública. Quem quiser vacinar na rede particular paga entre 850 a mil reais. Mais aqui do nosso Instagram, @clubefm103. Falta de energia adia entrega de creche e provoca transtorno no abastecimento de água em Mantena. A falta de energia elétrica voltou a causar transtornos em Mantena ontem, quinta-feira. Além de afetar serviços essenciais, o problema provocou o adiamento da entrega de uma creche no bairro Santo Antônio. Em entrevista ao Grupo Faustino de Comunicação, o diretor do SAAI de Mantena, Del, informou que equipamentos utilizados no sistema de abastecimento de água foram danificados após problemas registrados no fornecimento de energia. Entre eles estão bombas e inversores. Equipes do SAAI trabalharam desde a quarta-feira na substituição e manutenção dos equipamentos. Segundo Del, os trabalhos continuaram durante toda a quinta-feira e a previsão de restabelecer o abastecimento ainda na noite de ontem nas localidades afetadas. O diretor também informou que entrou em contato com um representante da CEMIG na região. A expectativa é que ela esteja em Mantena na próxima semana para tratar dos episódios de picos e interrupções do fornecimento de energia e prestar esclarecimentos sobre a situação. A falta de energia também levou ao adiamento da entrega da obra da creche do bairro Santo Antônio, que estava prevista para ontem, quinta-feira. Tem mais aqui do nosso Instagram, @clubefm103. Olha, o município de Barra de São Francisco realizou, na manhã de ontem, a entrega oficial de 2 novos veículos destinados à Secretaria Municipal de Assistência Social. A frota passa a contar com a picape Fiat Toro e também uma SUV Chevrolet Spin, que serão integrados às atividades do Centro de Referência de Assistência Social, CRAS, e também do Cadastro Único CadÚnico. A cerimônia de entrega das chaves ocorreu no centro da cidade, ao lado da Praça Municipal Arlindo Pinto da Costa, e contou com a presença de secretários municipais e servidores públicos. 8:46. Giro de notícias com os nossos repórteres, começando com a Mara Bianchetti. Bom dia, Mara.
2: O setor de turismo acompanha a implementação da reforma tributária com atenção e pede que a regulamentação considere as particularidades de cada modelo de negócio, principalmente o agenciamento de viagens. Representantes do setor defendem que a proposta busca um sistema mais simples e moderno, mas afirmam que as regras precisam compreender o funcionamento real do mercado. As demandas têm sido levadas ao Ministério da Fazenda, ao Congresso Nacional e aos órgãos responsáveis pela regulamentação. Especialistas alertam que todos os segmentos do turismo atuam de forma interligada. Dificuldades na aviação ou na hotelaria afetam diretamente os agentes de viagens e o enfraquecimento do agenciamento prejudica toda a cadeia produtiva. Um dos principais marcos da transição da reforma tributária do consumo acontece em janeiro de 2027, quando o PIS e a COFINS serão extintos. Na mesma data, a contribuição sobre bens e serviços passará a ser cobrada em alíquota plena. Mais detalhes estão na matéria em diariodocomércio.com.br.

0: em alíquota plena. Mais detalhes estão na matéria em diariodocomércio.com.br. Para Itatiaia, Mara Bianchetti.
1: Muito obrigado, Mara. 8:48 é o nosso giro de notícias aqui no nosso Alô Clube. Repórter Mardélio Couto. Bom dia, Mardélio.
2: E especialistas classificam as decisões monocráticas proferidas pelo Tribunal Superior Eleitoral e pelo Supremo Tribunal Federal como interferência do judiciário, atropelo e posturas que contribuem para piorar a imagem dos tribunais diante dos brasileiros. A ministra do TSE, Estela Aranha, é o nome por trás da decisão que proibiu que a TV Globo colocasse um púlpito vazio destinado ao presidente Lula, do PT, e que vetou que perguntas fossem direcionadas ao petista, que decidiu faltar ao debate. Indicada pelo presidente Lula para o TSE no ano passado, Estela Aranha foi secretária de Direitos Digitais do Ministério da Justiça e Segurança Pública, quando a pasta era comandada por Flávio Dino, atualmente ministro do STF e que também foi indicado por Lula. Em entrevista ao apresentador Márcio Gomes, no programa Prime Time da CNN Brasil, a especialista em direito constitucional, a professora Vera Chemin, afirmou que a decisão da ministra causa indignação.
3: Estabelecidas as regras relativamente ao debate que deveria haver na Globo, todos os candidatos já estavam cientes, as suas assessorias também, não tem como justificar qualquer mudança nesse sentido, e especialmente causa indignação a decisão da ministra do Tribunal Superior Eleitoral em proibir que a Globo de expor a cadeira vazia, que seria então do presidente da República, que já haveria dito que não participaria do debate.
2: A segunda intimação recebida pela Globo foi uma decisão proferida pelo ministro do STF, Gilmar Mendes, e atende a um pedido feito pelo Partido Solidariedade e que determinou a participação do candidato do partido Missão, Renan Santos, no debate. A decisão contraria as regras do debate, que, segundo a Globo, segue o entendimento do próprio TSE, que obriga a participação apenas de candidatos com representação de pelo menos 5 parlamentares no Congresso Nacional. Cientista político pela PUC de São Paulo e mestre em economia pela Universidade de Sorbonne, na França, Renato Dutti é especialista em análise de dados e pesquisas públicas e privadas de comportamento digital. Em entrevista à Itatiaia, o especialista classificou as duas decisões como interferência do judiciário.
4: Mais um episódio de interferência do Poder Judiciário em relação à condução das eleições, né? Naturalmente, o TSE tem um papel de condão em relação ao processo eleitoral, mas muito mais em relação à condução do que necessariamente interferência. Então, sim, há uma percepção de interferência bastante grande, seja pelos veículos de imprensa, pelas redes sociais. E, sem dúvida, isso afeta uma imagem já bastante desgastada da instituição e aprofunda mais ainda essa sensação de crise, né, da alta instância do judiciário brasileiro, que sem dúvida nenhuma, mais uma vez, gera um problema que não é um problema que acaba, né, no dia 25 de outubro, mas que deve se arrastar pelos próximos anos, seja na eleição do presidente Lula, seja na eleição do Flávio Bolsonaro.
2: De São Paulo para a Rede Itasati, repórter Mardélio Couto.
1: Muito obrigado, Mardélio. 8:52. Repórter Clarissa Guimarães, sempre com aquela dica especial. Bom dia, Clarissa.
5: Olá, gente. Hoje eu vou conversar com você sobre os benefícios do mamão. O mamão é um grande aliado para quem busca ganho de massa muscular. Isso porque as propriedades dele contribuem de forma indireta para otimizar o processo de recuperação e crescimento muscular. Fonte de carboidratos de fácil digestão, enzimas naturais e também propriedades anti-inflamatórias, o mamão auxilia na rotina de treinos e pode sim acelerar os resultados de forma natural, além de trazer outros benefícios para a saúde, como, por exemplo, melhorar a digestão, fortalecer o sistema imunológico, deixar a pele mais bonita e fortalecer os ossos. E os benefícios não param por aí. As propriedades anti-inflamatórias do mamão ajudam a reduzir a dor e a acelerar a recuperação muscular pós-treino. Já o potássio

0: previne cãibras e ajuda na contração muscular. E o alto teor de água do mamão contribui para a hidratação adequada do corpo, que ajuda demais no ganho de massa muscular. Em Belo Horizonte, para a rede Itaçati, repórter Clarissa Guimarães.
1: Muito obrigado, Clarissa. Essas e muitas outras informações no arroba Clube FM 103, nosso Instagram. É o maior portal de notícias e entretenimento de toda a região. Depois do break eu volto trazendo muito mais música para você e também o primeiro tempo das participações aqui, ó, 27995247575. Você pode participar comigo, mandar aquele alô, aquele abraço especial aí para quem você quiser e também concorre aquela Marmitex gostosa, deliciosa do Pepitos Petiscaria e Restaurante. Não saia daí.
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4: Tô de volta, hein? Bom dia, bom dia, bom dia, bom dia, meu Brasilzão lindo, meu povo amado querido, 9:03. E é o nosso Alô Clube. Tá todo mundo ligado aqui, ó. Número 1 em toda a região. Você sintonizado comigo em 103.9, 93.7 e de qualquer parte do Brasil e do mundo, nosso aplicativo, nosso website, clubefm103.com.br. Seu amigo MR por aqui, Matheus Rocha, continua te fazendo companhia até o meio-dia daquele jeito, peito aberto e bem com a vida, aqui na melhor e mais ouvida em toda a região. Chegando agora o primeiro tempo das participações, 27995247575. Bom dia, manda um feliz aniversário aí para Catarina Moreira da Silva de Vargem Grande do Itaúnas. Nós te amamos, família Marculino. Alô, família Marculino, bom dia pra vocês. Alô, Catarina Moreira da Silva, Vargem Grande do Itaúnas, parabéns, tá? Deus abençoe sua vida hoje e sempre. Bom dia, MR, Ana Paula aqui de São João do Manteninha, manda a música do Gustavo Lima pra gente, tá na clube, tá bom demais. Oi, Ana Paulo, bom dia. Alô, você de São João do Manteninha, nas Minas Gerais, bom dia. Também nas Minas Gerais, na cidade de Mantena, lá na Barra do Ariranha, meu amigo Russo. Russo, bom dia.
5: Alô, clube com Matheus Rocha aqui, o Russo da Barra do Ariranha.
4: Volta aqui que tava acelerado o áudio, agora sim.
5: Alô, clube com Matheus Rocha aqui, o Russo da Barra do Ariranha. Eu queria ouvir uma música com José Rico e Milionário, Orgulhosa e Bonita. Oferecer pro meu amigo Adão da Serraria e sua família e todo o pessoal aqui do bar do Jonas, mal acabado e penchado, Matheus Rocha.
4: Valeu, meu amigo Russo, galera da Barra do Ariranha, meu amigo Chebado, tá? Que tá lá no carro lá, ó, tá ligado, mandou o vídeo aqui, ó, tá ligado comigo. Alô, Cebado Táxi, meu irmão, um abraço pra você, meu amigo, obrigado aí pela companhia, meus amigos taxistas de toda a região, obrigado aí pela companhia e pela carona, né? O MR tá lá nos táxis de toda a região e não pago corrida. Um abraço pra vocês, valeu, meus amigos taxistas, bom trabalho, valeu, Seba. Elza, bom dia, minha amiga.
6: Bom dia, meu amigo Matheus Rocha. É Elza Souza Ferreira, aqui do Código de Laranjeiras, mandando pra gente aqui que tem uma grande audiência. Eu gostaria de participar do sorteio do Mamitex e do Petito. Um bom dia pra você e fique com Deus. Mandando pra gente aqui que tem uma grande audiência.
4: Obrigado, minha amiga. Beijo no coração. Elza Ferreira, Lindaura, bom dia.
7: Bom dia, meu amigo.
4: Tudo bom? Tudo
7: bem?
4: Bem, minha amiga.
7: Já estou aqui lutando capoeira.
4: Opa! Pode parar, não.
7: Uma faxina na casa, lutando contra o calor, né?
4: Verdade.
7: Tentando refrescar a casa um pouco e ouvindo a clube.
4: Eita, coisa
7: tá
4: boa.
7: Tá na clube, tá, tá bom, bom demais. Olha o meu nome no sorteio de Smarmitec aí.
4: Sim.
7: Comida deliciosa lá de lá do Pepito.
4: Verdade.
7: Muito boa. É a Lindaura Alves da Vila Nossa Senhora da Penha. Bom dia pra você, bom trabalho. Deus abençoe o seu dia em nome de Jesus.
4: Amém. Valeu, Lindaura. Beijo no coração, minha amiga. Alô, Joel, bom dia.
8: Eu vou correr o sorteio do Marmitec, do restaurante do Pepito. É o Joel Bernardo da Silva, do Voz de Grande Taúna. Vamos um sorteio, Matheus Rocha. Então, boa sexta-feira. Então, bom dia. Fica com Deus.
4: Valeu, Joel. Buscou sua Marmitex ontem, Joel? Joel que ganhou ontem, né? Abraço pra você, Joel. Obrigado pelo carinho, obrigado pela audiência. Tem mais aqui, cadê? Bom dia, Matheus, tudo bem? Tudo ótimo. É a Karina. Hoje eu quero oferecer uma música pro meu pai, Carlinho do Recanto Bar. Aniversário dele, música do Rick Renner. Alô, minha amiga Karina, beijo no coração, Karina Macedo. Parabéns aí pro papai Carlinho. Alô, Carlinho do Recanto Bar. Deus abençoe sua vida hoje.

0: Pai Carlinhos. Alô, Carlinhos, do Recanto Bar. Deus abençoe sua vida hoje e sempre, hein? Feliz aniversário! Bom dia pra Maria Alves também, que tá aqui por aqui. Bom dia pra você, beijo no coração. Alô, Cíntia, no centro de Mantena. Bom dia, Matheus, manda abraço pra gente. Não esquece da gente aqui, ó. Estamos trabalhando ligados na clube. Obrigado, Cíntia. Em Mantena, tá todo mundo ligado com a gente, né? De ponta a ponta em Mantena, só da Clube FM. Ei, coisa boa! Rosilene, lá de Tabirinha. Bom dia, Rosilene.
1: Ei, Matheus, bom dia, tudo bem?
0: Tudo ótimo. Excelente.
1: Tô aqui te ouvindo, manda música pra mim, ofereço pra todos os ouvintes e pra vocês da rádio, tá?
0: Obrigado,
1: bom, Matheus,
0: obrigado.
1: Fica com Deus e uma sexta-feira abençoada pra você, beijos.
0: Beijos. Obrigado, Rosilene. Ô, oh, minha amiga Rose, bom dia.
2: Ei, bom dia, bom dia, sua amiga Rose, sumidinha, aparece, some, aparece, mas tô por cá.
0: Bom.
2: Aqui. Um ótimo mês de outubro para você, para todos os ouvintes, um mês maravilhoso, abençoado.
0: Para todos nós.
2: É, já começou a primavera, eu amo esse clima maravilhoso, aqui tá ventando gostoso hoje, não tá tão calor, mas eu sou do calor, da energia, para mim é o calor da vida, o sol me dá luz. É, toca para mim aquela música mala do... Festa do Juninho? Ah, é muito engraçado, MR. Pra sexta-feira acho que combina, hein?
0: Com certeza.
2: Vou oferecer pra Lili, minha amiga maravilhosa, pra Nilda, pra Joelma, Juliana, Lucimara Martins, pro Ronaldo Taxista, bora, bora, sextou.
0: Valeu.
2: Pra você, né, meu querido?
0: Obrigado.
2: Love, bebê.
0: Obrigado, lindona. Beijo no coração, Rose. Obrigado pelo carinho, pela companhia. Deixa eu pegar mais uma aqui pra fechar o primeiro tempo das participações. E logo mais tem mais participações. Oi, bom dia.
3: Bom dia, Matheus Rocha. Aqui é Manuel Fernandes.
0: Fala, meu amigo.
3: Monte Sinais.
0: Monte Sinais.
3: Eu ouvi uma música aí com Gina e Gênio.
0: Boa.
3: Bate coxa, né? E oferecer pra todos meus amigos, todos os ouvintes da rádio, né? E pra você, que é um cara que alegra todas as manhãs nossas daqui, tá bom? Um abraço, fique com Deus.
0: Valeu, meu irmão, um abraço, Manuel, obrigado pelo carinho, pela participação. Tá chegando ele, que é uma figura, né? Esse cara é uma figura. O homem parou de beber, ficou um mês sem beber, passou mal, voltou a beber de novo. Tem jeito com ele, não, né? Não tem jeito, não. Leonardo, tô falando dele. Sextou, bebê, bom dia.

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1: De volta, 9h34, reta final aqui do nosso Alô Clube, Cristiano Araújo, saudosíssimo Cristiano Araújo, mente pra mim, bom dia.
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0: Tá na Clube, tá bom demais, 9h42, bom dia.
1: Tá explicado. Suas conversas temporárias que depois de 20

Clube tá bom demais, fechando muito bem aqui o nosso Alô Clube. Churrasco lá em casa, Cléo de Bai, Rafael, Girai, Uai. Alô Clube volta pra você amanhã, 8 da manhã, aqui na número 1 do seu rádio, no oferecimento especial da Casa do Cloro Supermercados, em Vila Pavão, em Barra de São Francisco. 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

0: 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Chegando mais notícias.
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0: 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A Justiça Eleitoral informou ontem, quinta-feira, que está tudo preparado para o primeiro turno das eleições 2026 em Barra de São Francisco e também na cidade de Água Doce do Norte, marcada para o próximo domingo, dia 4 de outubro. Em entrevista à Rede Clube FM, Diógenes, chefe do cartório eleitoral de Barra de São Francisco, informou que presidentes de sessão, mesários e equipes responsáveis pelo transporte já estão preparados para o dia da votação. As urnas destinadas aos dois municípios também já estão prontas e lacradas. Os eleitores que tiverem dúvidas sobre o local e a sessão eleitoral podem consultar os canais oficiais da Justiça Eleitoral ou procurar diretamente o cartório eleitoral. Segundo Diógenes, haverá transporte de eleitores no domingo. Os pontos centrais serão nas praças de Barra de São Francisco e Água Doce do Norte, além do transporte no distrito ou nos distritos a partir das 7 horas. Durante a entrevista, Diógenes também esclareceu uma dúvida importante. Quem não fez o cadastramento biométrico poderá votar normalmente, desde que esteja apto a votar. Nesse caso, o eleitor deverá apresentar documento oficial com foto e assinar o caderno de votação. Lembrando para você que o voto a voto é na Clube FM domingo. Nosso estúdio móvel estará no centro de Barra de São Francisco e vamos acompanhar aí a movimentação. Nossos repórteres estarão espalhados aí por toda a cidade, em todos os cartórios, no cartório eleitoral também, em todas as escolas, onde haverá votação. Nossa equipe estará acompanhando o voto a voto e também a apuração comigo, com Felipe Faustino, voto a voto, a partir das 17 horas no nosso estúdio móvel, no centro de Barra de São Francisco, na Clube FM. Você não perde absolutamente nada. E apuração e também, claro, todos os detalhes no nosso Instagram também, no arroba Clube FM 103. Giro de notícias com os nossos repórteres. Patrícia Vasconcelos, bom dia.
2: Por questões de segurança, a embaixada e os consulados dos Estados Unidos no Brasil não vão atender o público nesta sexta-feira, dia 2 de outubro. Todas as representações diplomáticas norte-americanas no país serão afetadas. A medida alcança as cidades de Brasília, São Paulo, Rio de Janeiro, Recife e Porto Alegre. O governo norte-americano não revelou qual é a ameaça ou a preocupação de segurança que levou à decisão que impacta o atendimento aos cidadãos norte-americanos e também estrangeiros que têm, por exemplo, atendimento para vistos.

0: quinta-feira, dia 1º de outubro, aqui em Washington, Donald Trump falou sobre as eleições no Brasil. Quando eu o questionei sobre o quão perto ele acompanha o pleito brasileiro, o presidente norte-americano disse que de muito perto. Trump não citou o candidato e fez um comentário neutro, afirmando que ama o povo brasileiro e que as eleições, segundo ele, são muito importantes.
1: Muito obrigado, Patrícia Vasconcelos. Repórter William Vac no comentário de hoje. Bom dia, William.
2: O cancelamento pela TV Globo do tradicional debate dos candidatos à presidência foi justificado como resultado de sucessivas decisões judiciais em poucas horas. Na verdade, é o resultado de um clima de confusão criado por decisões judiciais. Formalmente falando, as intervenções judiciais que levaram ao cancelamento se deram em torno de regras, tais como exibir ou não uma cadeira deixada vazia pela desistência de um candidato, ou de quais regras valem para garantir ou não a participação de candidatos que se julgavam injustamente colocados do lado de fora. Mas o que importa, realmente importa, é a percepção de quais fatos políticos são associados às interferências do judiciário. Elas incluíram, como já é praxe, um ministro de um tribunal passando por cima de decisão de ministro de outro tribunal. Foi feito uso de recursos como reclamações em matérias não necessariamente conexas com o assunto imediato em questão. E isso garante que seja tudo apreciado por um juiz escolhido a dedo por quem reclama. Prática que se tornou comum nas últimas duas semanas, causando enorme desmoralização dos tribunais superiores. Pois afinal, trata-se de esperar a justiça ou de conseguir decisões de cunho claramente político-eleitoral travestidas de aplicação de justiça? Ponto de interrogação. Essa não é uma pergunta retórica. E a resposta é um sonoro sim. A judicialização das eleições está em pleno curso. Aparentemente não há controle nem limites. A bagunça processual evidente nesta noite é ao mesmo tempo causa e consequência da politização no topo do judiciário. Da CNN em São Paulo, William Vac.
1: Muito obrigado, William Vac. 5 minutos voltando para as 10 horas da manhã. Essas e muitas outras informações no arroba Clube FM 103, nosso Instagram, o maior portal de notícias e entretenimento de toda a região. Depois do break eu volto trazendo o nosso Clube do Fã. Não saia daí.
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0: Bom dia, meu Brasilzão lindo. Bom dia, meu povo amado, querido. No ar o nosso Clube do Fã, especial dessa sexta-feira, 2 de outubro de 2026. Seu amigo MR por aqui, Matheus Rocha, continua te fazendo companhia até o meio-dia de peito aberto e bem com a vida. Aqui na melhor e mais ouvida, nossa Rede Clube, 103.9 FM, 93.7. E a você de qualquer parte do Brasil e do mundo, vem comigo.
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0: YouTube tá bom demais. Estou Israel Novaes pra você aqui na número 1 do seu rádio. Deixa eu tirar mais alô, mais abraço. Segundo tempo das participações aqui no 27995247575. Oi, bom dia.
1: Matheus, bom dia, Matheus, bom dia. Um abraço carinhoso da News do Grau. É que ofereço a programação de hoje. Gostaria de pedir uma música do Leandro e Leonardo. Deixa eu ver a música, meu Deus do céu. Do Leandro e Leonardo, pode ser qualquer um aí.
0: Tá bom.
1: Sua aí, da sua escolha. Eu vou oferecer pra você.
0: Obrigado.
1: E pra todos da Clube FM. E pra. Lá pro Pepito também. Uhum. E pra todos os motoristas do carro da saúde. Obrigada, Nilza do Grau, do Campo Novo.
0: Valeu, Nilza. Beijão no coração, galera do Campo Novo. Oi, bom dia.
2: Bom dia, aqui é a Rafaela da Boa Sorte do Rio do Campo. Quero mandar uma música pro Theo Henrique, Diana e pro Gustavo Henrique.
0: Valeu, Rafaela do Córrego, boa sorte na sintonia com a gente, obrigado. Quem tá aqui comigo dando bom dia também, deixa eu ver aqui, é a Gildete Fernandes, bom dia pra você. Valeu, Belga tá por aqui também, bom dia Belga, um abração, obrigado pela companhia. João Francisco também, muito bom dia pra você. Abraço pro Rodrigo, mandando um abraço especial pra todo mundo de Águia Branca. Bom dia, MR, manda um abraço pra gente aqui. A turma de Águia Branca, sintonizado na Clube. Valeu, obrigado pela companhia, pela audiência. A todos aí de Águia Branca. Abraço também aqui. Oi, MR, bom dia. Manda um alô pra gente aqui de Nova Venécia. A galera tá trabalhando na obra. Abraço pra galera aí de Nova Venécia, trabalhando na obra. Valeu, Lucas. Um abraço pra você. Obrigado aí pra galera que tá sintonizada com a gente, trabalhando aí nas obras de toda a região. O José também lá de Mantenópolis, dando um abraço especial. Bom dia, tá pedindo aqui o Amado Batista. Um abraço pra você, a todos de Mantenópolis. O Thiago também participando comigo, galera de Paulista. Um abraço pra vocês aí de Paulista. Valeu. Abraçando também a galera que tá sintonizada comigo lá no Rio Preto. Abraço, Felipe, a todo mundo aí do Rio Preto. Tá lá no carro também, obrigado pela carona de sempre. 10:11. Daqui a pouco tem o nosso quadro Palavra de Vida.
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0: na clube, tá bom demais. Tá aí o Breno e Matheus C de Cowboy. Ótima manhã pra você ligado aqui no nosso clube do fã, rádio que toca muito mais música pra você. Que sexta-feira gostosa, hein? A primeira do mês de outubro. E bom demais saber que você tá ligado, sintonizado com a gente nessa manhã mais do que especial. Por falar em coisas especiais, vamos chegar aqui agora com o nosso quadro. Sempre um quadro especial para você, sempre uma palavra diferente todas as manhãs aqui na nossa rede Clube FM. Eu tô falando, claro, do nosso quadro Palavra de Vida. Vamos lá então pro nosso quadro Palavra de Vida, para você sintonizado com a gente.
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0: Todo mundo ligado comigo em 103.9, 93.7. A você de qualquer parte do Brasil e do mundo, clubefm103.com.br. E a você também no nosso Instagram, pode sempre ir lá assistir o nosso quadro, ouvir novamente a nossa mensagem, compartilhar, comentar, enviar para os seus amigos, tá bom? É só ficar ligado lá no nosso Instagram, o arroba clubefm103. Atualmente 10:20, palavra de vida de hoje, claro, tinha que trazer esse tema, domingo dia de votação, votar com consciência. Meus amigos da nossa rede Clube FM, estamos chegando a um momento importante para o nosso país. Neste domingo, 4 de outubro, acontece o primeiro turno das eleições gerais de 2026. Os eleitores escolherão aí representantes para presidente, governador, senador, duas vezes, né? Deputado federal, deputado estadual ou distrital. A votação acontecerá de 8 até às 17 horas, pelo horário de Brasília. Eu quero hoje deixar uma reflexão que vai além de qualquer candidato, partido ou posição política. Quero falar de consciência. O voto é uma escolha pessoal. É justamente por isso que merece ser tratado com responsabilidade. Vivemos em uma época em que recebemos informações o tempo inteiro. Mensagens chegam pelo celular, vídeos aparecem nas redes sociais, opiniões são compartilhadas em segundos e muitas vezes aquilo que parece verdadeiro pode não ser. Por isso, antes de acreditar, verifique. Antes de compartilhar, confira. Antes de decidir, conheça as informações. O próprio Tribunal Superior Eleitoral mantém canais oficiais para ajudar o eleitorado a encontrar informações confiáveis e combater também a desinformação eleitoral. E votar consciente não significa pensar igual ao seu vizinho. Não significa votar igual à sua família. Não significa seguir a escolha dos seus amigos. Significa exercer o seu direito de acordo com a sua própria consciência. Você pode conversar, ouvir opiniões diferentes, pesquisar e refletir, mas a decisão final pertence a cada eleitor. E talvez essa seja uma das coisas mais importantes que podemos lembrar neste momento. Discordar de alguém não nos dá o direito de desrespeitá-lo. A política passa, as eleições passam, os debates também passam, mas as nossas famílias continuam, nossos amigos continuam, nossos vizinhos continuam, as pessoas com quem convivemos todos os dias continuam fazendo parte da nossa vida. Por isso, não permita que uma eleição destrua uma amizade, como já aconteceu muitas vezes aí no passado, não é verdade? Não transforme uma diferença política em uma briga familiar. Não trate como inimigo alguém que simplesmente pensa diferente de você ou que vota diferente de você. Podemos defender nossas ideias sem atacar pessoas. Podemos discordar. Podemos conversar sem gritar. Podemos escolher diferente e continuar nos respeitando. Isso também é cidadania. E existe outra reflexão importante. Quando você estiver diante da urna no próximo domingo, lembre-se de que está fazendo uma escolha que diz respeito à vida pública do país. Por isso, vale a pena conhecer as candidaturas, verificar informações, analisar as propostas e observar aquilo que é apresentado por cada candidato. Não entregue sua decisão simplesmente para por causa de uma mensagem recebida ou uma mensagem recebida no seu celular. Não deixe que um vídeo decida por você. Não compartilhe uma informação apenas porque ela confirma aquilo que você já acredita. Tenha coragem também para verificar aquilo que você gostaria que fosse verdade. A Justiça Eleitoral, como eu disse, disponibiliza informações para o eleitorado e orienta, aí tem as orientações para o dia da votação. Você que vai escolher aí nas urnas, né, o deputado, seu deputado federal, seu deputado estadual ou distrital, dois senadores, governador e também o presidente da República. Independentemente da escolha de cada pessoa, existe algo que todos nós podemos fazer, que eu faço também sempre. Podemos orar pelo Brasil, orar pelas famílias, orar pelas nossas cidades, orar por aqueles que serão escolhidos para exercer funções públicas. Orar para que haja sabedoria, responsabilidade, respeito e compromisso com o interesse público. Porque o nosso país não é feito apenas de políticos. O Brasil somos todos nós. Somos nós no trabalho, somos nós dentro de casa, somos nós educando os nossos filhos, somos nós respeitando as leis, somos nós ajudando o próximo. Somos nós cumprindo nossas responsabilidades. Somos nós fazendo a nossa parte todos os dias. Então, neste domingo, exerça o seu direito com tranquilidade. Pesquise, reflita, confira. Vote de acordo com a sua consciência. E depois da votação, continue tratando as pessoas com respeito. Porque uma escolha eleitoral não precisa nos separar como seres humanos. Que Deus nos dê sabedoria para escolher, equilíbrio para ouvir, humildade para respeitar e consciência para exercer a cidadania. Vamos orar? Senhor meu Deus e meu Pai, neste momento colocamos diante de Ti o nosso Brasil. Senhor, Tu conhece cada pessoa que está ouvindo o nosso quadro Palavra de Vida. Conhece suas preocupações, seus sonhos, suas necessidades e aquilo que cada família enfrenta diariamente. Pedimos que o Senhor conceda sabedoria a cada cidadão neste momento tão importante. Que ninguém tome decisões movidas pela pressão, pelo medo ou pela desinformação. Dê a cada eleitor serenidade para pesquisar, discernimento para avaliar as informações e liberdade para fazer a sua própria escolha. Senhor, protege o nosso povo contra a mentira, contra a violência, contra a intolerância e contra tudo aquilo que possa transformar diferenças de opinião em conflitos. Ensina-nos a discordar sem perder o respeito. Ensina-nos a conversar sem ofender. Ensina-nos a ouvir sem desprezar. E acima de tudo, Senhor, ensina-nos a lembrar que antes de qualquer posição política, somos seres humanos e fazemos parte da mesma sociedade. Abençoa cada família brasileira. Protege aqueles que estarão trabalhando durante o processo eleitoral. Aqueles que estarão servindo a população e todos os cidadãos que irão às urnas. Que o domingo seja um dia de paz, de respeito e de tranquilidade. E nós te pedimos também, Senhor, dá sabedoria a

e de tranquilidade. E nós te pedimos também, Senhor, dá sabedoria àqueles que forem escolhidos para exercer cargos públicos, que tenham responsabilidade diante do povo, respeito pelas instituições e compromisso com suas funções. Abençoa nossas cidades, nossos estados e o nosso lindo país. Olha para aqueles que estão, meu Pai, desempregados, para aquela família que enfrenta dificuldade financeira, para quem está lutando pela saúde, para quem precisa de uma oportunidade e para quem está tentando reconstruir a própria vida. Que nunca nos falte esperança e que depois das eleições, independentemente das escolhas de cada cidadão, possamos continuar unidos, trabalhando, respeitando uns aos outros e buscando um país onde o diálogo tenha espaço. Senhor, meu Deus, cuida do Brasil, Pai. Cuida das nossas famílias. Cuida de cada cidadão. E que tua paz esteja sobre nós, em nome de Jesus. Amém, meu amigo, minha amiga. O nosso quadro Palavra de Vida para você, nesta manhã de sexta-feira. 10:30. Tenha certeza que Deus proverá. Gerson Rufino, tá na clube, tá bom demais. Bom dia!

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2: Essa daqui eu fui buscar lá no fundo, lá no tempo de nós, viu? Quer ver? Vem cá. Galera.

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Tá na Clube, tá bom demais. A rádio que toca muito mais música pra você. Brina e Matheus, João Carreiro, Batidão, Caipira. 2 minutos soltando para as 11 horas da manhã. Tô indo pro break, já eu volto. Trazendo muito mais música pra você. Não saia daí.

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4: Ótima manhã para você, 11:03. 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

Clube tá bom demais, Laona Prado, me leva pra casa, escrito nas estrelas e saudade. Aniversariante do dia. Pra você soprando velhinhas, ficando mais experiente nessa sexta-feira, dia 2 de outubro. Já vou estender também os parabéns pra galera que vai completar amanhã, sábado, dia 3, domingo, dia 4. Parabéns pro Alexandro, tá completando mais um ano de vida. Ana Paula Vieira, parabéns. Gustavo Oliveira, Marlene Fortunato, Railane Silva, Li Marques, Edivaldo Freitas, Mayra Dias, Fabiane dos Reis, parabéns também pra tá completando hoje mais um ano de vida. O Carlinho lá do Recanto Bar, alô Carlinho, parabéns. A Catarina Moreira da Silva lá do Vargem Grande do Itaúnas, a cada um de vocês desejo muita paz, saúde, felicidades, que essa data se repita por muitos e muitos anos e que vocês concretizem todos os sonhos. Parabéns a todos aniversariantes do dia.

0: na Clube, tá bom demais. Finalizando o nosso Clube do Fã com mais uma novidade pra você. Willy Vaqueiro, Wesley Safadão, Vaquejada e Terapia. Gostaram aí? Mais um lançamento. 11 minutos faltando pro meio-dia. Agradecendo você pelo carinho, pela sua companhia, pela sua audiência. 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Gilmazão tá na área.
1: Acabou ontem o primeiro turno, né? Acabou ontem a propaganda eleitoral.
0: Mas preocupa não, tá chegando de novo o segundo turno.
1: Tem de novo? Ai, meu Deus do céu.
0: Mas temos alguns dias ainda.
1: Ô, gente, a gente sabe que é obrigatório, mas tá bom.
0: Pra mim, então, eu sofri esses 30 dias, pra quem é produtor de rádio nessa época de eleição, eu sofri, viu?
1: É brincadeira não, mas tá bom, já passou a primeira parte?
0: Primeira parte passou.
1: A outra é mais tranquila também, vai ser menor. Uns 15 minutos no máximo, talvez, né? É isso?
0: Ou menos.
1: E
0: aí, Gilmazão, beleza?
1: Eu tô ótimo, graças a Deus, preparadíssimo, sexta-feira tá aí, a temperatura já deu aquela
0: caída,
1: organizada.
0: A primeira sexta do mês.
1: Primeiro sexto de outubro, rapaz. Tá passando rápido demais, né?
0: É, o final do ano tá chegando. Tá batendo a porta.
1: Já tá.
0: Preparar, gente.
1: Outubro, novembro, dezembro. Acabou.
0: Acabou.
1: Você tá doido. Ô, Mega Sena, manifesta, minha filha.
0: Bom programa, Gilmazão.
1: Um abraço.
0: Vai com tudo. Hoje você ganhou os 25 minutos de volta.
1: Ih, é verdade.
0: Tem mais música pra tocar?
1: Já não tem mais aquele tempinho pra preparar tudo, aí, mas tá bom.
0: Um monte de lançamentos pra você tocar pra galera.
1: Bom motivo.
0: Bom programa.
1: Um abraço.
0: Volta amanhã, se Deus quiser, a partir das 6 da manhã, Jornal da Manhã, na Rede Barra Gospel, 6h30 aqui na Clube, também na Rádio 3 de Junho, e também de 8 às 10, Alô Clube 10, ao meio dia, o Clube do Fã. Um abraço marmanjada pra elas, lindas, maravilhosas. Eu deixo aqui, ó, um beijo no coração. Tá na Clube, tá bom demais. Esquece não que eu amo vocês muito.
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1: 11:59 aqui na Clube, bom dia.

0: tarde pra você ligado aqui na Clube, seja bem-vindo, seja bem-vinda, sextou, ótima sexta-feira pra você, dia 2 de outubro de 2026, como é que tá você? Tudo bem? Tá tudo tranquilo? Já teve o Adilson Batista nas madrugadas, de 4 da manhã até as 8 horas, já teve o Matheus Rocha de 8 até o meio-dia, e agora vai ter que aturar o Negão, vai ter que me aturar até as 4 da tarde, seja bem-vindo, seja bem-vinda, papai chegou. Olha, eu quero que você participe com a gente nesta sexta-feira, mande seu recado, fique à vontade e peça sua música, vou ter um prazer muito grande de tocar. Não pede música feia, não. Não pede tiririca, não. Pelo amor de Deus, me ajuda aí. É. Tô brincando, gente. Eu tô brincando, eu sei que você pede música bonita. Meio-dia e 1 aqui na Clube, boa tarde. A partir de agora estamos ao vivo para Mantena 93,7 e para Barra de São Francisco 103,9. Vai rolar Jorge Matheus, Nando Moreno, Diego e Vitor Hugo, Marcos e Menotti. A programação bacana nesta sexta-feira. Meio-dia e 1 na Clube, boa tarde.
1: Boa tarde.
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0: A gente começa mais ou menos assim, trazendo a primeira.

Marcos e Belotti aqui na Clube, então Foge, Nano Moreno, Rio Negro, Solimões, Jorge Matheus aqui na Clube. Começamos muito bem o nosso Clube Universitário nesta sexta-feira, dia 2. Deixa eu mandar um abraço aqui pro meu amigo Luiz, no Snook Bar, aí na Rua da Feira. Valeu, Luiz, aquele abraço, viu? Grande abraço pro Luiz aí na Rua da Feira, no Snook Bar, tá ouvindo a gente. Valeu, Luizão, abraço, viu? Obrigado pelo carinho. Dizem que o Luiz é bom de cozinha, né, Luiz? Faz umas coisas maravilhosas aí. Um abraço pra você, Luiz. No Snook Bar, tá sintonizado aqui na Clube. No nosso Clube Universitário, nesta sexta-feira. 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

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Meio-dia e 15 aqui na Clube. Boa tarde pra você. Pode mandar o seu recado. Manda seu recado pelo zap da Clube. É o 279-9524-7575. Pode pedir sua música, manda seu alô. Fica à vontade nesta sexta-feira, dia 2 de outubro. Meio-dia e 16.

Isso. Você é mãe agora, você é mãe. Meio-dia e 20 aqui na Clube. Boa tarde pra você, boa sexta-feira. Cama Sutra com Laura Prado aqui na Clube. Teve também Diego e Vitor Hugo, Moça pra Casar. Yeah. Não comenta nada, Gilmar, não comenta nada. Meio-dia e 20 aqui na Clube. Boa tarde pra você, boa sexta-feira. 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Meio-dia e 22 aqui na Clube. Eu comi a feijoada, eu tomei zonza até agora, viu?

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Amigos, forte abraço a todos e vamos falar do futebol mineiro. E o Cruzeiro terá 10 partidas restantes para buscar o principal objetivo da temporada, terminar na zona classificatória, que dá direito à disputa da Copa Libertadores no ano que vem. E durante os treinos na Toca 2, existe uma briga sadia para ver quem será o parceiro de Jonathan Jesus, considerado titular intocável. Fabrício Bruno e João Marcelo estão disputando a vaga, já que Lucas Vidalba vem sendo utilizado na lateral esquerda. Já o Atlético segue os preparativos para a volta do Campeonato Brasileiro. O Galo entra em campo amanhã, em jogo atrasado da 20ª

decisivos para a volta do Campeonato Brasileiro. O Galo entra em campo amanhã, em jogo atrasado da 21ª rodada. Encara o Bragantino às 18h30 na Arena MRV. O objetivo do time é conseguir a vitória para seguir embalado nesta temporada. Lembrando que o mês de outubro será a verdadeira maratona para o Galo. Além do Campeonato Brasileiro, ainda vai disputar as semifinais da Copa Sul-Americana e da Copa do Brasil. Calendário apertado. A preocupação da comissão técnica é com o desgaste dos jogadores, principalmente devido às longas viagens. O técnico Barba Domingues, que finaliza nesta sexta-feira os preparativos para o duelo contra o Massa Bruta, amanhã na Arena MRV. A tendência é de que ele mantenha a equipe que vem atuando nos últimos jogos na formação titular. Já pela Série B do Campeonato Brasileiro, jogando em casa, o Atlético foi derrotado pelo Sport por 2-1 em São João del Rei. O América entra em campo amanhã, no sabadão, às 16h, contra o Atlético Goianiense em Goiânia. Virtualmente rebaixado para a Série C, o América precisa da vitória para não cair antecipadamente para a terceirona do futebol nacional. Vamos falar do futebol paulista, que tem clássico esta noite, às 20h, no Morumbis, com o Sansão.

0: nova posição. É o melhor paulista colocado até o momento. O São Paulo terá dois problemas para esta partida: Calheri suspenso e Domingos Duarte, que rompeu o ligamento do joelho no último jogo e está fora da temporada. A provável escalação do São Paulo: Rafael, Newton, Arboleda e Tolói ou Sabino, Pedro Lima, Marcos Antônio, Bobadilha e Iago, Arthur, Luciano e Rian Francisco. Com Neymar e Gabriel Brazão como ausências certas, o técnico Cuca tem o desfalque de mais duas peças importantes no Peixe: Luan Pérez, que está suspenso, e o meio-campista Gabriel Bonteiro, que está servindo a seleção brasileira. Recuperado de lesão, o Ilharão retorna à defesa. O Santos para encarar o São Paulo: Diógenes, Rodinei, o Ilharão, Lucas Veríssimo e Escobar, Cristian Oliva, Arthur Rolezier, Barreal, Emerson Cebolinha e Gabigol. No Corinthians, o atacante Yuri Alberto falou pela primeira vez sobre a recuperação de uma lesão na coxa direita. O atacante, que não atua há cerca de dois meses, deve estar disponível para o duelo contra o Internacional na próxima quarta-feira, dia 7, após a data FIFA. Enio Lima.
1: E falando dos cariocas, a gente começa com o Flamengo. Arrascaeta já foi operado, recebeu alta hospitalar e vai começar a fisioterapia nos próximos dias. Fica fora por causa da cirurgia no punho esquerdo, de 6 a 8 semanas. Perde as semifinais da Libertadores contra o Estudiantes de La Plata e voltando praticamente em cima da final da Libertadores, se lá chegar o Flamengo. O Pedro e também o Samuel Lino, que estão com a seleção em Calcutá, na Índia, chegarão a tempo da partida do dia 8/10 com o Santos na Vila Belmiro. No Vasco da Gama, esperando a Justiça Comum responder o pedido para jogar no Maracanã no dia 20 de outubro com a equipe do Boca Juniors. Se a Justiça não ajudar o Vasco, o presidente Pedrinho já trabalha com a possibilidade de levar o jogo lá para Manaus ou para Brasília. No Fluminense, a diretoria trabalhando e dizendo que vai perder, sem as bets, cerca de 30% do faturamento. E isso vai trazer uma dificuldade financeira muito grande para os próximos meses. O Botafogo está se preparando, o técnico Tite agora aguardando a chegada do Danilo Santos, que está na seleção principal, do Guinho, que está com a sub-20, e também do Ferrarese com a Venezuela, para fazer bons treinamentos e colocar o time botafoguense mais forte no Brasileirão, porque está precisando demais de pontuar. No Rio de Janeiro, o repórter Wellington Campos.

0: Ali também é o Aqui na Clube, Zé Vaqueiro, Tudo Mudou, Danilo e Davi, Eu Não Sou, Terapia, ótima sexta-feira pra você. Daqui a pouquinho eu vou atender aqui a Adelaide, daqui a pouquinho eu atendo também a minha amiga Liquinha, que tá ligadaça aqui na Clube. 17 minutos agora faltando para uma aqui na Clube. 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Meio-dia e 47 aqui na Clube. Vou falar com a... Cadê a Adelaide? Cadê você, Adelaide? Cadê? Tá aqui. Cadê o áudio da Adelaide? Fala, a rainha da tijolada. Fala, rainha da tijolada.
1: Boa tarde, Gilmar, hoje eu quero ver uma música com Leonardo, Quem Será Essa Mulher? Fresco para todos os ouvintes, todo mundo gostar da música. Quem tá na Clube tá bom demais. Tchau, obrigado.

Gilmar, boa tarde. Aqui, gostaria de pedir a você, se você pudesse passar para mim a música. Para mim não, é para o Éder lá em Água Doce e para a Edmara. Ela ganhou neném ontem, ganhou uma linda menina, a Antonella. Então eu queria que você passasse para eles essa música de Rick Renne, Filha. Faz esse favor para mim aí, eu ofereço para eles, ofereço para todos vocês da rádio, para todos os meus amigos. Uma boa tarde, um bom trabalho para você. E que Deus abençoe eles e a filha deles.

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Juma, aqui, tem como tocar aí pra nós aí? Henrique Juliano aí?

dois pra cá. Aí já viu, né? Aí já viu. Alemão do Forró aqui na Clube, amanhã, vou lá 11, Henrique Zuliano, a nossa turma, e Natanzinho Lima, até quando? 1h12 aqui na Clube, 1h13 agora, 1h13 aqui na Clube, o nosso clube universitário. Vamos juntos até às 4 desta sexta-feira, dia 2 de outubro. Deixa eu mandar um abraço aqui pra minha amiga Giane, que tá lá na América. Alô, Giane, aquele abraço pra você, tá lá nos Estados Unidos. Um abraço pra você, Giane, pro William, pra toda a família aí, obrigado pelo carinho, viu? Sextou, Giane, sextou. 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Nós realizamos os seus sonhos. 1h17 aqui na Clube, para fechar, em nome de Floricultura Rosa Linda, você sabe que não é preciso uma data especial para presentear com flores, porque todos os dias são perfeitos para demonstrar carinho, celebrar aniversário ou simplesmente alegrar o dia de alguém. 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

Você pode mandar o seu recado pelo zap da Clube 27995247575. Aproveita, pede sua música, manda seu alô nesta sexta-feira, dia 2 de outubro. Tá chegando o dia de votar, né, gente?

Aqui no Clube UB 26, Jonas Esticado, agora eu tô prestando. Será? Será? César e Paulinho e Leonardo. Marcos e Menotti, pena que seja namora. UB 26 aqui no Clube. 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UB 27 aqui na Clube.

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0: Conta aí.
1: Gente, quem aí lembra da novela Avenida Brasil? Eu lembro que ela parou o país e foi um sucesso. Sem falar naquela vilã inesquecível, né? A Adriana Esteves entregou tudo na atuação da Carminha. Eu não sei se vocês estão sabendo, mas vai ter uma continuação da novela e já tá quase lançando. Acontece que essa parte 2 já gerou polêmica, isso porque alguns personagens da produção não vão dar as caras na segunda parte. Foi isso que aconteceu com a atriz Isis Valverde. Ela interpretou a Suelen na primeira fase e ficou de fora da Avenida Brasil Parte 2. Como ela não é baú pra guardar segredo, a atriz contou que não foi convidada pra participar da nova produção e também contou que não sabe como a história da Suelen poderia continuar na novela, já que não teve acesso ao roteiro. A Suelen não era um personagem qualquer e na primeira parte da novela ela fazia parte do núcleo do Divino e tinha uma relação com Rony, personagem de Daniel Rocha. Por isso, quando o público percebeu que a Isis não estaria na continuação, começou a questionar o que tinha acontecido. Mas a atriz parece estar levando a situação numa boa, com tranquilidade, e agora só assistindo para saber se a piriguete Suelen vai fazer falta na fase 2 da novela. Agora o papo vai ficar dividido e já vocês vão entender o motivo. Pra quem acha que o TikTok é só dancinha, tá errado, viu? Sabem a atriz Fernanda Montenegro? Ela atuou em produções marcantes do audiovisual brasileiro, por exemplo, na novela Babilônia, na novela Rainha da Sucata e no filme Central do Brasil. Acontece que a atriz acaba de entrar oficialmente na plataforma do TikTok e quem está do lado dela nessa novidade é a filha Fernanda Torres, que também não fica pra trás quando o assunto é sucesso. Ela interpretou papéis importantes como a Fátima em Tapas e Beijos e a Eunice no premiado filme Ainda Estou Aqui. Aos 96 anos, a Fernanda Montenegro criou um perfil oficial na rede social e é uma das estrelas de uma nova campanha publicitária da plataforma. E a campanha é uma delícia, tá? A história mostra mãe e filha compartilhando experiências e descobrindo que o interesse pode aproximar gerações. No vídeo, a Montenegro descobre conteúdos sobre jardinagem no TikTok e começa a pesquisar sobre cultivo e cuidado das plantas. A brincadeira sai da tela e a atriz passa a cultivar as próprias flores de verdade. E depois surpreende a filha, Fernanda Torres, nos bastidores de uma peça de teatro com um buquê feito por ela mesma. A campanha tem justamente essa ideia, tá? Mostrar que a tecnologia pode aproximar as pessoas de idades diferentes. E a Fernanda Torres já era ativa na rede social, tem uma comunidade forte por lá e inclusive indica conteúdos ligados ao BookTok. Traduzindo, ela fala de livros, recebe e dá indicações de leituras para os seus seguidores. E aí que entra a divisão. Que tipo de conteúdo você gostaria de acompanhar? Você é mais Fernanda Montenegro ou Fernanda Torres? Eu, por exemplo, acho que seria mais Fernanda Torres. E chegamos a mais um fim de um programa e as atrizes foram protagonistas por aqui hoje, hein? Fica assim então, ó. Segunda-feira eu volto com mais notícias dos famosos pra gente fofocar. Bom fim de semana, um beijo da Apuralice.

0: Se você é feinho, mas você tem grana, aí você tá. Dá pra ajudar, né? Agora, se você é feinho e não tem grana, aí lascou. Aí lascou. Complicou. 15 minutos faltando para as duas aqui na Clube. Feinho, chicote de luxo. Natan tem cabaré essa noite. É o nosso clube universitário. Vamos juntos até as 4 horas nesta sexta-feira. 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

0: 2:08 aqui na Clube Natã e Felipe Amorim, Love Gostosinho. Fred e Fabrício, você não cuidou e dirigindo o garçom. Manda um abraço pro meu amigo Elcio Capoteiro, que adora essa música do dirigindo o garçom. 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

tá bruta, cê tá doido. 12h23 aqui na Clube Léo Magalhães, Norinha. Diego e Vitor Hugo, errado o triplo. Ellison, Unison, Isanete e Cristiano, tem base não. Tem também aí o Henrique e Juliano, recaídas. 12h23 aqui na Clube. É, manda um abraço aqui pra minha amiga Santinha. Alô, Santinha, do Campo Novo, tá ligadaça com a gente. Valeu, Santinha, aquele abraço, viu? Ô, gente, eu quero dar um recado aqui. 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

Negro de Mar Francisco, sextou. Bora, bora. Tô aqui com tudo, hein? Garrada. Sexta-feira maravilhosa. Mês de outubro aí. Graças a Deus vai ser um mês abençoado para todos nós. É o que desejo para você e para todos os ouvintes. Quero pedir 93 milhas do Silvão Salles e quero alargar minhas amizades. Eu vou oferecer em especial para a Andréia, lá da Vila Santa Isabel, que ela sempre pede essa música e afinal foi ela que me ensinou a gostar dessa música. Andréia, sempre que você pedir, pode oferecer para a Rose, tá bom? Um beijo, minha querida. Bom mês de outubro. E também para Santinha, mãe do meu amigo Negão. E para você, Negão, meu querido. Bom final de semana. Um beijo. Tá na conta, vamos demais.

0: 12h42 aqui na Clube Silvano Salles, 93 milhas. E até quando, Natanzinho Lima e Fala Mansa, origem de tudo. É o nosso clube universitário até as 4. 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
0: 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É agora 2:48 aqui na Clube. Eu vou tocar aqui uma música que a minha amiga Idelsane pediu. Ela pediu aqui, Rick Renner, Segrino. Eu tô achando que a Idelsane tá meio apaixonada, né? Numa sexta-feira dessa, véspera de eleições, ela pediu uma música romântica. Ei, Idelsane, um abraço, meu, obrigado pelo carinho. 11 minutos faltando para as 3.

aqui te ouvindo. Aqui no São Bernardo, trabalhando e te ouvindo. Tá luxo o programa hoje, hein? Parabéns, que musgão que você tá passando aí, olha. Você tá doido.

Esse programa tá indecente hoje, cê tá doido, só tem música bonita, rapaz. Que cê deixa, que cê deixa. Música nova, Guilherme Benuto com Panda, Eu Duvido. Teve Rick Renner, Seguir em Frente, Silvano Salles, 93 Milhas, Natanzinho, Até Quando, Fala Manso, Origem de Tudo, Origem de Tudo. Só tem música boa aqui na clube. 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O seu carro merece esse cuidado. 4 minutos faltando para as 3 aqui na clube. Daqui a pouquinho é uma sequência de música especial para você, que é aquele momento que eu vou tomar o meu café. Afinal de contas, eu mereço também, né? O Negão merece. 4 faltando para as 3.

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Esse é o cara, esse é o cara. Gustavo Lima aqui na Clube, Bala Alojada, Marcos e Belotti, Pena Que Seja Namora, Bruno e Barreto, Texana 37. É o nosso clube universitário nesta sexta-feira, primeira sexta-feira de outubro, dia 2. 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Quem tá ligado com a gente? Meu amigo Naná, o Namiro. Tá lá no bairro São Bernardo, em Mantena. Alô, Namiro, boa tarde pra você. Boa sexta-feira, sextou, Namiro. 3:16. E ele pediu essa aqui. Já o Neto e Frederico. A

0: Que pergunta é essa? Que pergunta é essa? 3h22 aqui na Clube Marília Mendonça. Como faz com ela? Jeanette e Frederico aqui não, Pica-Pau. É o nosso clube universitário nesta sexta-feira, dia 2 de outubro. 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Uma maravilha, bom demais. 3h23, juntos também com Ortopédio e Colchões, tem promoção. 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Daqui a pouquinho tem a nossa mensagem do dia.
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Mensagem do dia. Quando tudo estiver dando errado, pare. Recomece. Está na hora de começarmos a analisar o que queremos de nossa vida. Temos uma longa jornada a seguir. É ignorância acreditar que vivemos eternamente e que a vida será um lindo arco-íris. Não será assim. A vida, ela vai te derrubar. Ela colocará pessoas que você pensará que será para sempre, mas ao longo do tempo perceberá que o para sempre sempre acaba. Quando você estiver triste, abatido, sem rumo e direção, pare. Simplesmente pare. A vida vai te derrubar, vai te magoar e muitas vezes vai te desanimar. Mas tenha fé. Um dia tudo isso.

temos de nos tornar a mudança que queremos ver no mundo. Você tem que ser o espelho da mudança que está propondo. Se você quer mudar o mundo, tem que começar por você mesmo. Faça a sua parte, se doe sem medo, o que importa mesmo é o que você é. Mesmo que outras pessoas não se importem, atitudes simples podem melhorar sua vida. Aceite o desafio e seja você mesmo. O novo às vezes é difícil de aceitar, mas a vida nos ensina que no momento certo, o desconhecido se revela como algo desafiador e a partir daí todos os nossos sonhos podem ser realizados. Na vida, os caminhos são cheios de barreiras e muitas vezes difíceis de serem seguidos. Mas desistir no início da caminhada é mostrar que na verdade você nunca teve forças o suficiente para passar por cima das provações. Seja forte para cair novamente e se levantar rápido o suficiente para não deixar nenhum momento da sua vida passar. A vida resume-se em uma frase: continuar em frente. Recupere-se do que passou. Prepare-se para o que virá.

Ficou bacana, hein? Ficou bacana essa música. Zé Vaqueiro e Paulo Fernandes, Traidor. Aliás, como canta essa Paulo Fernandes? O tanto que ela é bonita, ela canta muito também. Kleber Lucas aos pés da cruz, depois da nossa mensagem do dia, nesta sexta-feira, dia 2 de outubro, primeira sexta-feira do mês de outubro, é o nosso clube universitário já aqui da nossa reta final. 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Tô indo embora, gente, tô indo embora e eu volto, se Deus quiser, domingo às 8 horas da manhã, estaremos aqui com a cobertura completa para você durante todo o programa de domingo, além dos prêmios, além da sua participação, nós iremos deixar você muito bem informado com tudo sobre as eleições 2026, iremos acompanhar com a nossa equipe, então domingo eu espero você aqui às 8 horas da manhã e vote, sai de casa para votar e exerça o seu direito de cidadão, tá bom? Porque o Brasil precisa de você. Gente, tô indo embora. Daqui a pouquinho tem a Dilson Batista apresentando o Batidão Sertanejo. A gente se encontra domingo às 8 horas da manhã. Amanhã, negão, tá de folga. Grande abraço e até domingo às 8 horas. Inté. Pra fechar, tem Zezé e Camargo.

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gente amiga, boa tarde, boa tarde, boa tarde pra vocês, estamos chegando, hein? Para mais um programa Batidão Sertanejo, mais um Batidão Bruto, sexta-feira, sextou, moçada, o dia todinho, hoje é dia, né? Da cavalo de pau na carroça, encapotar trator, estourar arame liso no peito, tup, tup, ó. Hoje é dia de clube do boteco. Acaba não, mundão. Fecha não, boteco. Claro, dia de chamegar bonito, beijar na boca e chamar de meu amor. Outro encoscante, hein? Bora, bora, bora de batidão. Sexta-feira. Pra galera dos bares da cidade, churrasquinhos da cidade, hein? Pra você que já tá aí nos preparativos. Saindo do trampo. Bora.

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1: Olha o batidão bruto aí, meu povo, o batidão sertanejo, o batidão mais gostoso do Brasil, hein? Pra Barra de São Francisco, Mantena, Brasil e o mundo, vamos nós a partir de agora. Hoje, sexta-feira, dia 2, né? 2 de outubro de 2026. Nós estamos por cá, meu filho. Colado igual cano, diga ruxa, hein? Porque você sabe que gatidu fora da manada vira papá de onça, né? Pode aumentar o volume, meu filho, porque a partir de agora a cobra vai fumar de acordo e o pau vai cair a foia, viu? Chicote estalando, taca chiando e peia cantando, meu filho. Aí que eu digo, aqui não pica pau, aqui eu sem vergo pica danado. Aqui não minhoca, que é encimentado. Aqui, ó, ó. É, concreto, rapaz. Ô, moçada, aqui o pau tora, mas tora com força, hein? Na máxima, na máxima. Na máxima! Assusta não, meu povo, é a turma do batidão que está chegando, hein? Olha, quando a turma do batidão chega junto, é só festa, rapaz. Olha a preguiça e a tristeza, corte a voz, viu? Sai fora, sai vazado. Aí que eu digo, cai na água, capivara, que vem bala, hein? É chumbo grosso. Porque aqui na clube não bate não, meu filho, do jeito que vier. Nós taca pé mesmo. Aí nós taca sem dó, viu? Digo mais, sai gajo. Então chama na bota, moçada, que o batidão sertanejo, o batidão bruto, o batidão mais gostoso do Brasil está entrando no ar, hein? Na Barra de São Francisco, em Clube FM 103,9, Mantena, Clube FM 93,7, empresas, o Grupo Valtino de Comunicação. Pra moçada de Central, de Minas, Central, boa tarde. São João de Mantena, Itabirinha, Vaz de Grande, Limeira, Divino das Laranjeiras, boa tarde, meu povo de Ataleia, Nova Belém, Galileia, São Félix de Minas, Mendes Pimentel. Boa tarde a todos aí de Coporanga, Ponto Belo, Montanha, meu povo de Água Doce do Norte, em Vila Pavão, Vila Valério, Boa Esperança, Jaguaré, Pinheiro, boa tarde. Oi, Nova Venécia, é São Mateus, São Gabriel da Palha, São Domingos do Norte, alô, Pancas, Águia Branca, Alto Rio Novo, Mantenópolis, alô, Mantenópolis, boa tarde, hein? A você no aplicativo, no Brasil e no mundo, você que tem casa, no trabalho, no carro, no caminhão, na carreta, obrigado pela carona. Meus amigos da construção civil, aos comerciantes, comerciários, as simpáticas, lindas e maravilhosas, dona de casa, boa tarde. A moçada aí também nos bares da cidade, churrasquinhos da cidade, alô galera do boteco. Acaba não, mundão, fecha não, boteco. E por falar em boteco, hoje é dia, né?
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0: É Chico Rebraná, pessoal. O milionário José Rico, hein? O vencedor canta meia hora sem parar, porque hoje é sexta-feira. E aí? Canta ou dança? O nosso clube zap é o 27995247575, hein? 27995247575. O seu áudio, por favor, abaixo de 30 segundos. É jumentinho pra cá, tá bom? Bora de música, pode aumentar o volume. Não, aumenta mais, aumenta mais. Dá um sorriso pra nós, mas ô trem gostoso. E o batidão sertanejo, o batidão bruto, do jeito que a moçada gosta, está entrando no ar.
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0: Chama. Estourou um cara, hein?

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1: Batidão, Danilo Davi cantou anteriormente aí, né? Agora tem o Rick Renner. Fica, amor, tá cedo. 16:18 na clube, boa tarde. Alô, Márcio Bar, tá ligado aqui, né? O Pedrinho de Churrasquinho também. O Deil Maninho. Espetinho Piontia.

0: acabou até cedo. Se a chuva não passar, você dorme por aqui mesmo. Tá chovendo aí, pessoal?
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0: Batidão bruto. Tá chovendo em algum lugar na região? Você tá uns pinguinhos bem tímidos agora há pouco na cidade, mas parou. Me fala aí como é que tá aí o tempo aí, pessoal. Vai chover ou não vai? Aqui no batidão vai chover moda boa, né? Já tá chovendo moda boa, aliás, né? 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Partiu? Opa!
2: Meu amigo Adilson Batista, um ótimo resto de sexta-feira pra você e todos os ouvintes.
0: Pra nós, cara, irmão.
2: Mantendo, tamo aí presente. E meu voto vai pra milionário José Rico.
0: Opa!
2: Tamo junto.
0: Coladinho com Cano de Garrucha.
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0: 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No Clube do Boteco. Sai na frente o milionário José Rico, hein? Hoje a parada se define com 10 votos, né, produção? A galera do boteco pode preparar o tira-gosto aí, ó. Pode repor estoque de gelada de cachaça com os mal acabados. Tá chegando com muita sede ao pote. E aí?
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0: Canta ou dança?
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0: O vencedor canta meia hora sem parar, hein? Ai, ai, ai, ai, já sofrência. E aí, pessoal? Vai de Chico Rei para lá ou milionário José Rico?

0: quero ver o que vocês arrumam aí. 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Oi. Quem tá aqui, quem tá aqui?
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0: dinheiro. Opa. Eu comprei. Aqui, aqui, agora vai, agora vai, agora vai, agora vai. Opa.
2: Batista, aqui é a Solange do Rio Preto.
0: É Solange?
2: Jardim Acubo.
0: Ô, coisa boa.
2: Eu vou votar aí no milionário José Rico, hein?
0: Amplia?
2: Se eu ganhar isso, eu toco lá do fundo do baú.
0: Valeu, minha amiga Solange.
2: Ofereci essa música pra minha mãe aí, Ivani, no bairro Mons Fernandes.
0: Ivani, um abraço simpática. Alô, meu povo do Rio Preto. É muita gente ligada, é muito rádio ligado, meu filho. Mas é da Barra da Cabeceira, até virar pra lá, só da clube. O Jorge tá ligado lá em Água Doce. Ei, meu povo de Água Doce, alô, meu povo do Azuca, do Daniel, hein? Meu povo de Bom Destino, Santa Nofre, Santo Agostinho, também colado aqui no batidão, hein?
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0: Aí, deixa eu ver quem tá chegando. Mais um zap, zap aqui, ó. Opa!
4: Boa tarde, Adilson Batista. No canto e dança aí, eu volto para cantar Chico Rei e Paraná. É o Joel Bernardo da Silva e Grande Taon.
0: Chico Rei e Paraná diminui, agora tem dois, hein? Ah, o Jorge votou aqui no Milionário Zé Rico. E agora tem três, hein? Três pro Milionário Zé Rico. Um pro Chico Rei Paraná. Canta ou dança? Pra moçada aí do bairro Mercearia do Paulo, espetinho piote, hein? Pra galera que já tá tomando uma gelada aí, devagarzinho, sossegado. Tipo assim, se já fui pobre, eu nem me lembro. Se eu já fui rico, me roubaram. Ô, Kika.
5: Boa tarde, Adilson. Quem fala que é nós é o Kiko. Manda uma música boa pra nós aí. Chapeludo.
0: Chapeludo.
5: Pra todo mundo que tá sentando a pena, o trem na parte da tarde. Chama pro Vanessa, pro Eduardinho, pro Goianinho, pro Pescador. Feliz também pro Batata. O Altair, o Carlito, o Zé Minhoca, o Vanda Piruna, o Jezão, o Juarez, o Edson Quilho, o Teleco, o Giovanni Amaral, todo mundo tá sentando a pena, bem. Valeu!
0: Valeu, Kinka! Tá só o seu parceiro? E aqui quem é? Mais um companheiro que tá colado aqui no batidão, certo, velho?
6: Boa tarde, Adilson Batista, fala comigo, Adilson.
0: Ô, Grão!
6: É, Grão de Boa Esperança, Adilson.
0: Fala comigo, Grão.
6: Tudo bem com você, Adilson?
0: Tudo tranquilo, tudo bom, tudo normal. Ai, coisa boa.
6: Gostaria que você passou uma música pra mim aí, de Tião Carreiro e Pardinho.
0: Ah.
6: Aqui, o Caboclinho de Sangue na Veia.
0: Certo.
6: Se você puder, você roda pra mim. Oferecer pra todo mundo que gosta da moda.
0: Aham.
6: Uhum. Hora muito boa. Alô, Adi. Um prazer falar com você, macho. Bom trabalho pra você.
0: Valeu, Aguinaldo. Obrigado.
6: Você.
0: Tamo junto, campeão. Coladinho com a Cândida Roxa, Aguinaldo. A minha amiga Elisângela e todos aí do Itá, ligado na sintonia. Sintonizado aqui no batidão, hein? Olha o meu povo do Itá, aquele abraço a todos aí. Oi.
7: Boa tarde, Adilson.
0: Boa tarde, Elaine.
7: Hoje quero ver uma música com Cristiano Neves, Viver por Viver.
0: Onde ela foi, ó?
7: Todos os ouvintes, quem entra na curva, né, Adilson? Tá bom demais.
0: Bom demais, Adelaide. A rainha de Olada.
7: Meu voto pra cantar Milionário e José Rico. Se ele venceu, quero ouvir aquela música. Quem disse que esqueci?
0: Ah lá, ó. Onde ela foi? 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Opa!
8: Boa tarde, batidão sertanejo com Adilson Batista, aqui o Russo da Barra.
0: O Russo!
8: Eu queria ouvir a música com Cleito e Camargo, Quando um Grande Amor Se Faz.
0: Ô, bruto!
8: Oferecer pra esse povão que tão ligado na rádio, eu vou ficar com José Rico e Milionário Cisne.
0: Amplia!
8: O último julgamento.
0: Senta, doido!
8: Adilson Batista, o fenômeno da rádio.
0: Valeu, Russo! Um abraço pra você, meu amigo, lá na Barra do Irã. E o Russo tá ligado no batidão, hein? Colado com nós, meu filho. Porque que a Titu fora da manada não escapa, não. É papá de onça. Oi.
9: Tudo bom? É o Ali Deus.
0: Olha, Deus.
9: Vou de Chico Rei Paraná. Se eles ganharem, você toca Minha Serenata.
10: Agora toca pra nós, João Paulo e Daniel, dia de visita.
0: Ô, Bruto.
10: Pra todos os ouvintes que estão ouvindo. Tá na clube, tá bom demais.
0: Não é pouco, Lidels. Bom é pouco, Lidels. Abração pro seu parceiro. E o bambu tá gemendo, chicote tá estalando, meu filho. Taca, tá chiando e pé, cantando por aí afora dos currais, né? Porque no curral, vou te contar uma coisa, meu filho. Se o vaqueiro não sintonizar na clube, o vaqueiro arruma dor de cabeça, ele arruma confusão. Se o rádio não tiver sintonizado aqui na clube, as vaquinhas pegam birra. A sapateia, esconde o leite, pica o pé no balde, rapaz. É. Olha com o radinho ligado aqui na culpa, Zaquinha fica sossegadinho, ó. Mastigando chicletinho dessa. Até fecha o zoinho, ó. É, meu filho. Sintonizado na culpa, Zaquinha fica sossegada. Mastigando chicletinho. Dá um Zaquinha que chega a chorar. Chega a chorar, escuta nós. Quando toca os modão apaixonado assim, ó.
11: Parece mentira, mas não consegui.
0: Você tá doido? Você quer chorar de paixão, bicho?
11: Ela
0: não, né? Acho que as vaquinhas choram às vezes é pensando na morte da bezerrinha, né?
11: Da franqueza.
0: Opa!
12: Boa tarde, minha amiga dos Batistas, sextou.
0: Sextou, bonito, hein?
12: Sextou bonito, bora, bora. Aqui, toca pra mim, Vivendo ou Existindo, do Sérgio Silva. Você sempre como devendo, tá? Você pode pagar, por favor. Não gosto que ninguém me deve.
0: Foi? É.
12: Vou oferecer pra toda a galera da clube. Bora, bora, sextou.
0: Sextou, bonitos. É, chegou, hein?
12: Eu vou de milionários, José Rico, quero descida.
0: Descida! Olha, Rosa, abraço simpático, obrigado, viu? Agora ela vai de milionários, José Rico, tem 6 votos agora, hein? 6 pro milionários, José Rico. 2 pro Chico, rei o Paraná. Mais um e botar a música na conversa, pode ser, produção? Mais um zap, zap aqui, música na conversa, hein? Oi!
13: Boa tarde, Adilson Batista. Ué, rapaz, você esqueceu de nós aqui do Monte Sinais?
0: É, seu Manel.
13: Passa um musicão pra nós aí, ó.
0: Agora, seu Manel.
13: Parada dura.
0: É, seu Manel, um abração, Manel Fernandes, aí, Monte Sinais. Grande amigo. Um grande desportista, né? Ligadão na Clube FM. Alô, seu Manel. Abraçamos o senhor e toda a família, todos os nossos amigos de Monte Sinais na sintonia curtindo o Batidão Sertanejo.
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0: Não é 100% não, não posso dizer, nossa, que programa, que maravilha de programa, que espetáculo de programa. Longe, longe disso. Mas o povão tá dizendo que é o melhorzinho que tá tendo, rapaz. Hoje é aniversário do Gil, e alô Gil, parabéns, filho do meu amigo Zé Pão, do meu amigo Lourdes, lá no Rio do Campo. Já pode tá cedo, Zé. Alô, dona Cecília, eu sou de Lão, alô Sheila. Dilon, tá tomando uma já, Dilon?

0: decidi amar curando.
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1: Batidão Bruto, batidão mais gostoso do Brasil, lá na Clube, hein? 16:42. Canto dança de milionários Zé Rico e Chico Rei Braná. Ah, o vencedor canta meia hora, hein?
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1: O Sérgio Silva. E aí, está vivendo ou está existindo, mal acabado? 16:43 na Clube. Boa. Boa tarde.

0: Essa moça é pra casar, viu, pessoal?
1: Essa moça é pra casar, São Paulo!
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0: sertanejo. A Nilza do Grau tá ligadinha, né? O Neila em Águia Branca, e Deusane em Águia Branca. Dona Ana Maria, família Batista. O Volta aí da feira tá ligado, né? Aliás, todos os feirantes. Alô, Ciclinda, Rainha do Doce. Alô, Tiagão, alô, Daí. Alô, Geraldo, também tá ligado aqui.

0: no batidão. Chapeludo de um Quinca. E o batidão volta já. 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

0: jogar daqui a pouquinho, meu amigo Aguinaldo, lá de Boa Esperança, né? Agora vamos falar de coisa gostosa. Vamos falar de coisa gostosa. Falar da Doce Família. Estou recebendo aqui nos estúdios da clube, nos proprietários, minha amiga Kátia, meu amigo Elias, da sorveteria Doce Família. E estão aqui pra. Gente, parece que foi ontem, esses dois estavam aqui no meu lado, chamando, convidando para a inauguração. E agora o convite é diferente. Kátia, boa tarde, Elias.
1: Boa tarde, Adilson. Boa tarde, ouvintes da Clube.
2: Boa tarde, Adilson. Boa tarde, ouvintes da Clube FM.
0: Prazer ter vocês aqui no estúdio da Clube FM, né? Pra falar aí dessa data tão importante para vocês, né? A gente sabe o quanto que vocês empenharam, o quanto que vocês sonharam, acreditaram, né? Pra estar colhendo os frutos, né? Hoje fazendo um ano de Doce Família, correto?
1: Isso aí.
0: Amanhã,

0: sonharam, acreditaram, né, para estar colhendo os frutos, né? É, hoje fazendo um ano de Doce Família, correto?
1: Isso aí.
0: Amanhã, aliás, né?
1: Amanhã às 10:30 da manhã nós estaremos ali comemorando um ano de sorveteria. Muitas coisas aconteceram nesse um ano aí, muitos aprendizados, muitas vitórias, né, amor?
2: É isso aí, a gente não pode deixar de agradecer primeiramente a Deus, né? É porque sem ele a gente não é nada, não somos nada, né? E Deus nos honrou, né? Trouxe pra gente aí vários clientes bons, né? Várias pessoas que passaram lá, que fez a diferença pra gente, que está fazendo a diferença. Então a gente amanhã, a gente quer convidar, né? Na verdade, né? Todos que estão ouvindo a Clube FM, pra estar passando lá, 10:30 da manhã, a gente quer, a gente fala assim, homenagear, né? Os nossos clientes, né? Que eles são a base do nosso negócio, né? Então assim, a minha esposa tá aqui também comigo, né? Também que é minha parceira, me incentiva muito.
0: O nome já diz tudo, né? Doce Família, né?
2: Sorveteria Doce Família, né? Isso aí.
0: É, família unida para atender, e vocês trouxeram um diferencial, né? Eu acho que de fato é essa união de vocês, essa conexão de vocês, acabou virando uma química perfeita, né? Para que o que vocês servem é muito familiar, né? O produto que vocês servem é muito familiar. A gente quando pensa em sorvete, e principalmente quando o nome é Doce Família, você lembra de quê? Do pai, da mãe, das crianças ali reunidas.
1: Sim, tomando
0: tomando um sorvete, né? E o ambiente lá é isso aí, né? Acolhedor, e o espaço é apropriado para receber de fato, né? Quem gosta de degustar essas delícias que vocês têm, e tem muita novidade, né, gente?
1: Isso aí. E amanhã, inclusive, a gente vai colocar na sorveteria uma das novidades que nós estamos trabalhando em eventos também.
0: Ah, é?
1: Em maio a gente começou no ramo de eventos, casamento, aniversário, evento empresarial.
0: Ah, como funciona esse negócio? Explica melhor. Eu vou fazer, o pessoal tá nos ouvindo agora e vai fazer o aniversário, vai se casar, vai fazer formatura, chega no final do ano aí. E as pessoas pensam no buffet, pensam nos salgados, pensam nos doces, né? E vocês têm agora também o sorvete.
1: Isso aí. Então, Adilson,
0: fala pra gente como é que funciona assim esse serviço.
1: Bom, a nossa ideia é fazer algo diferente e começar no início ali do evento. Ou seja, hoje a Doce Família trabalha com um receptivo de sorvete. A gente tem opções, por exemplo, os convidados estão chegando, a gente recebe eles com milkshake, com a Taça da Felicidade, que é um produto que nós desenvolvemos. 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Inclusive, já vou dar um spoilerzinho aí, que amanhã, na nossa comemoração de um ano, às 10:30 da manhã, a gente vai estar expondo esse produto, e quem tiver lá às 10:30 vai degustar o nosso sorvete gratuitamente.
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0: Atenção, pessoal, não espalhem não, mas aqui pra nós vai ter degustação amanhã, viu?
2: É isso aí.
0: Que bacana.
1: Então, assim, é uma ideia diferente, né? Que a gente queria trazer algo inovador aqui pra nossa região. E a gente começou com isso aí num evento, né, amor?
2: É, isso aí, a gente começou, foi um sucesso, tá sendo um sucesso, graças a Deus.
0: É porque não existia esse serviço aqui na cidade.
1: Não existia, a gente é pioneiro.
0: Geralmente
1: aí,
0: a pessoa que nunca queria servir um sorvete, um picolé para seus convidados, geralmente às vezes a pessoa levava um carrinho, deixava lá no canto, a pessoa tinha que ir lá e pegar.
1: Isso.
0: Não é assim que funcionava?
1: Exato. E isso foi uma das coisas que a gente quis trazer também.
0: E deixa o evento mais bonito, não deixa?
1: Sim, a gente leva a nossa equipe Doce Família, a gente tem uma equipe Doce Família Eventos, e a gente leva e eles estão lá prontinho para servir.
0: Vocês vão servir os convidados do noivo, dos noivos, do aniversariante.
2: Todos.
0: Nada deixa aquele carrinho lá no canto, que
1: Não, a gente, os convidados já chegam no evento impactados, que a Doce Família já tá ali na porta para recepcioná-los.
0: Que legal.
2: Experiência incrível.
0: Vocês esperavam esse resultado, essa aceitação que a Doce Família alcançou em apenas um ano de existência?
1: Posso contar um segredo e ser sincera aqui?
2: Pode.
1: A gente superou muito além das nossas expectativas, né, amor?
2: Foi mesmo.
0: Você não esperava alcançar assim esse resultado tão rápido. E eu acho que além de superar a expectativa, e quem conhece a Doce Família sabe, né? Lá existia anteriormente uma sorveteria,

0: E agora, um pouco, por exemplo, eu cheguei num chute aqui, né? Conversando com eles aqui fora do ar. Falei, o quê? Vocês triplicaram o faturamento? Ela meio que. É mais ou menos. Gente, então, isso significa muito esforço, muita competência, muito empenho, né, no atendimento, no cuidado com os produtos, né? Então vocês têm um carinho muito especial, um zelo com tudo que vocês preparam e servem lá, né?
1: Isso aí. E a gente agradece muito, né? Primeiramente a Deus, claro, e depois aos clientes, porque os nossos próprios clientes virou marketing pra gente.
0: Virou família também.
1: Virou família. Tem gente que chega lá e fala assim: aqui, eu vim aqui porque fulano de tal me indicou, falou que vocês têm um atendimento bom, que o sorvete de vocês é diferente. E aí, uma coisa que a gente acaba não falando pra todos também, mas aproveitando a oportunidade. A gente trabalha com sorvetes, picolé, açaí, que são exclusivos. Você só encontra esse tipo de sorvete e esse tipo de açaí só na Doce Família.
0: Vocês tinham alguma experiência nesse segmento ou não? Parece que vocês têm 200.
1: Nenhuma, né, amor?
2: Não.
0: Parece que vocês nasceram dentro do negócio.
2: A gente, quando a gente pega pra fazer, a gente faz com amor, né? Primeiramente, bota Deus na frente e faz com amor. Eu tenho uma tia que ela tem uma sorveteria há 17 anos. Ah. Só que eu nunca peguei.
1: Nunca fui lá.
2: Já fui, mas nunca peguei pra fazer, pra poder desenvolver na área do sorvete, né? Mas é igual a gente conversou, Deus foi maravilhoso, nos honrou com essa sorveteria e a gente jogou pra dentro e a gente pode dizer assim, hoje a gente já entende um pouco de sorvete.
0: Que legal, vocês entendem do que é mais importante, vocês entendem de gente, de sentimento, de amor, isso é mais importante. 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
0: Doce Família 10, o nome já diz tudo. Bom, gente, eu explorei um pouquinho os dois aqui, né, nesse bate-papo, porque eles são inspiração. Inspiração para quem tá pensando em empreender, né? Para quem tá desanimando, quem sabe, do seu negócio, dos seus sonhos, esses dois são inspiração, tá? Porque eles, de fato, meteram a cara, foram para cima. Eu lembro que o Elias chegava aqui gaguejando, ele mal conseguia falar. O que esse cara cresceu, né? Como empreendedor, como profissional, né? Hoje ele grava os stories lá, grava vídeos, se racha de rir. Quer dizer, então um cara que precisa ser muito tímido, e eu acho que continua sendo tímido, mas o que ele falou assim, opa, se eu não agarrar no chifre, o dono do boi tem que agarrar no chifre. E ele fez essa questão.
1: Ele multa no boi mesmo.
0: Vocês tiveram que agarrar no chifre, vocês dois, pro negócio dar certo.
1: Isso aí.
0: Então,
1: isso aí.
0: Eles são inspiração. E acima de tudo, desde que abriu a Doce Família, eles estão aqui na Clube FM. Eles acreditam no marketing.
1: Sim, isso. É essencial. A Clube hoje é nossa parceira. Todo dia a gente dá uma ligadinha lá. Vamos ver se já tá rolando lá.
0: Vamos ver se o seu esporte tá rodando.
2: Eu vou confessar pra você aqui, o Adilson. Minha mulher tá de prova. Aonde eu entro no meu carro, aonde eu vou, eu só escuto a Clube FM.
0: E aonde você sente tela entrega também, né?
1: Temos tela entrega também.
0: E eu fiquei sabendo que onde vocês vão entregar, o rádio tá ligado na Clube também.
2: É onde tá ligado, é Clube, não tem outra, é Clube.
1: Não, todo lado.
2: É isso
1: de
2: aí.
1: Norte a Sul, leste a oeste.
2: Cabeceira,
1: é Clube FM,
0: cabeceira. Da barra na cabeceira. 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
0: 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Essa dupla é boa de serviço, hein? Chegando, agora são 17h22. Ah, deixa eu ver quem tá participando comigo. Aliás, tá todo mundo ligado aqui no Batidão, né, rapaz? Todo mundo ligado.
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0: Ah, é o batidão mais gostoso do Brasil, gente. De ponta a ponta, só dá clube. Opa!
4: Boa tarde, companheiro. Tudo tranquilo?
0: Ô, Ney. Tudo tranquilo, tudo normal.
4: Então, serão os de Milionário José Rico, beleza?
0: Beleza, Ney.
4: Por causa deles ganhar aí, que tá ganhando, já sei.
0: Aham.
4: É, passa pra nós, nem uma olhada.
0: Beleza? Dê uma olhada.
4: Se for possível, faz um outro favor. Passa pra nós aí. Nós será parecido na voz de Rick Renner. Beleza?
0: Beleza.
4: O clube tá bom demais da conta.
0: É bom, é pouco. O Ney tá ligado comigo em Águia Branca. Lembração a todos de Águia Branca. Curtindo o batidão. Também em Águia Branca, quem tá ligadinho aí, Deusânia. Oi.
5: Adilson, boa tarde aí, Deusânia.
0: Boa tarde, simpática.
5: Passa pra mim hoje aí, Elias Wagner. Dois apaixonados. Se Gilmar Francisco ouvir lá, vai falar. Não falo pra vocês que a menina é muito apaixonada. Mas não é não, gente. Porque a música é linda mesmo e eu quero ouvir.
0: Bacana.
5: Não é isso que vocês estão pensando, não.
0: Não é nada disso que vocês estão pensando.
5: Pra todos os ouvintes e pra mim mesma.
0: Tá. Valeu, lindona.
5: Com Deus.
0: Obrigado, Deusânia. Um abraço pra você e todos os nossos amigos aí de Águia Branca na sintonia.
6: Consegui.
0: E aonde que é São João de Madeninha? É Itabirinha, né? Alô, Itabirinha!
7: Ei, Adilson, boa tarde, tudo bem?
0: Boa tarde, simpática. É Rosilene. Tudo bem, Rosilene?
7: Isso que é pra mim, estou aqui te ouvindo. Eu felicito pra todos os ouvintes e pra vocês da rádio. E eu vou votar no Milionário José Rico, tá bom, Adilson? Fica com Deus, abraço.
0: Tá bom, minha querida, abração pra você, minha grande amiga Rosilene, ligadinha aqui no Batidão Sertanejo, hein? Tá todo mundo ligado, rapaz, da barra na cabeceira. Vamos atender a Edilsânia, é Nossa Senhora Aparecida, ela pediu na voz do Rick Renner, isso mesmo? Cadê o Rick e o Renner aqui no Batidão Sertanejo? 17h24.

Henrique e o Rene. Mandando meu amigo Zé Preto, meu amigo Sérgio, do Corpo no Fundo, Dona Alzira. Abração pra vocês, muito obrigado aí pela audiência, hein? Ah, essa que pediu foi, na verdade, foi o Ney que pediu lá de Águia Branca, né? Agora sim, vou atender a Idilsânia. O Elias Wagner, dois apaixonados. Chama. 17:29 na clube, no batidão. O Elias tá ligadão, né? A Santinha. Ei, Santinha. Abração pra Silene Batista, família Batista ligando aqui. O Clemildo Furlan. Alô, Clemildo, aquele abraço.

0: Wagner no Batidão Sertanejo.
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0: E volta já com muito mais música, hein? E com a definição aqui do canto dança. É Chico Rei Branar ou Milionário José Rico? 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
0: É o batidão bruto, o batidão mais gostoso do Brasil. Atendi meu amigo Aguinaldo, diretamente de Boa Esperança, ligado aqui na clube, hein? 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Pra andar bonito mesmo, bichão. Chique, bacanizado, no prumo demais da conta, hein? Manda um abraço pro amigo Marcos, o Barbiquim Diplomata. O Marcão tá de plantão lá, hein? 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Abração pra todos os meus amigos aí no Salão da Cidade, né? O Gazeta, tá ligado? Ô, Gazeta! O Sandrinho do Salão do Belo Sandro, um abraço, irmão! Faladinho igual Cano de Garrucho, aquilo batidão sertanejo. Entra comigo. Opa!
3: Amigo Adilson Batista, grande locutor da Rádio Clube FM. Então, pro cara no São Redivino. Manda um alô pra nós aí, São Redivino, aqui em Minas Gerais.
0: Alô, meu povo, São José do Divino, aquele abraço. Alô, meu amigo Hernandes. Abraçando você, Hernandes. Obrigado pela sua participação, pela sua audiência, garoto. Vamos pro cá com a lado igual Cano de Garrucho, porque que a Titu fora da manada vira papá de onze, Hernandes. Oi!
4: É, Leni, aqui eu queria pedir a música, o Bar da Esquina.
0: Bar da Esquina.
4: Eu ofereço pra Adelaide e pro Pajerá, pro Cabelo.
0: Ao Cabelo?
4: Pro Bumbudo, pro Shampoo na Vermelha.
0: Shampoo.
4: E pra todos que estão ouvindo. E aí, como é que tá? Tá na clube, tá bom demais?
0: É bom, é pouco. Abração pro Seleni, todos os nossos amigos aí de Monte Sinai, com o Gilo Batidão.
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0: Como é que tá o Clube do Boteco, hein? Vou definir agora. Olha o Chico Rei Praná aqui, ó. Tem dois, hein? O nosso Clube Zap é o 27 9 95 24 7575.

0: 50, coração apaixonado. É Chico Rebraná, o milionário José Rico. O Flávio tá ligado lá em Portugal, né? Alô, Flávio, aquele abraço.
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0: O que adianta, hein? É sério? Sai, cachorro. Opa. Opa!
2: Marcos Batista, você tá bom, né?
0: Bom?
2: Aí, toca aquela música assim, vai chover mulher. Você falou que tá quase chovendo aí.
0: Deixa
2: chover mulher, então.
0: É bom também.
2: Tem, não?
0: É, nunca vi, não.
2: Tudo bom aí pra vocês. Tchau, obrigado. É, aqui é Rafael Saldanha de Portugal.
0: Valeu, Saldanha.
2: Boa, Deus Batista, meu voto vai pro Chico Rei Paraná.
0: Tá, diminui. Valeu, Rafael Saldanha. E se um dia chover, mulher, vai ser uma boa. Tomara que lá em casa vira lagoa. Opa!
3: Adilson, boa tarde, meu irmão. Eu voto pro milionário José Rico também, viu?
0: Milionário José Rico, agora tem 8, hein? 8 pro milionário José Rico, 3 pro Chico Rei Paraná. Aí foi meu amigo Zé Antônio. Ô Zé Antônio, gente boa! Lá no bairro Nova Barra, ligado aqui na clube, hein? O Márcio Bata ligando, ô Márcio, rapaz, já tá cedo, Márcio. A moçada também ligada aqui comigo, aqui no bar. E mercearia do Paulo, espetinho Piotti, o Pedrinho do Churrasquinho, tá ligado? O Odeir do Churrasquinho, o Maninha, a turma da colmeia. O Zé Antônio do Churrasquinho também tá colado com nós, hein? A moçada do bar do Didi, alô Didi! A moçada do bar do Valadão também tá ligada aqui na clube, curtindo o batidão, Zé Danilo.
4: Firme no pé do Eito.
0: Firme no corpo.
4: Canta aí, milionário Zé Rico aí, hein? Se ganhar, você passa a estrada da vida aí. A outra encosquinha.
0: Outra encoscada, Zé. Zé Luiz coloca o milionário Zé Rico na marca do pênalti, hein? Milionário Zé Rico tem 9 agora. O Chico Rei Paraná ainda acredita na vitória. Tem 3. E aí, pessoal, tudo bem? Tudo tranquilo? Tudo normal por aí? É muito rádio ligado, moçada. Quem é que tá aqui comigo? Opa!
5: Artista, tudo bom?
0: Tudo bem? Senhor? Beleza?
5: Aqui é do Corre do Capim.
0: Opa!
5: Manda uma música aí pra nós aí, Eduardo Costa, pra Nalva, pro Chicão Vaqueiro, Ronaldão Vaqueiro, Vitor Vaqueiro, Gilbertinho Vaqueiro.
0: Alô, turma do Corre do Capim! Abração pra Vaqueirama de plantão aí, a turma que tá a capinha sem dó, hein? Abraço a todos do Corre do Capim na sintonia.
5: Manda alô pra nós aqui do Corre do Capim.
0: Valeu, Bruto, nós estamos agarrados com vocês igual cano de garrucha, hein? Agora na clube são 17h54 aqui na clube, hein? Ei, moçada, dinheiro nós não tem não, hein? Até porque, bicho, nós tá mais liso do que leitão ensaboado, hein? Ô, paixão! Ô, paixão, aqui é mato, meu filho! Juiz! Claro que nós tem, bebê! Mas é pouquinho, viu? Oi!
6: Isso, meu voto vai pra milionário José Rico.
0: Aí não perde mais, hein? Não perde mais, decretada a vitória de milionário José Rico, hein? Com voto da minha grande amiga Silene. Abração pros meus amigos feirantes, o Valtair da Feira, tá ligado, né? Alô, Valtair, aquele abraço pra você, danado! Amanhã a gente passa na barraca do Valtair na feira, hein? Ali pertinho do bar de Sinésia.
7: Boa tarde, Batista, Fabanoli, Batista.
0: A Valtair!
7: Também quer melhorar ser rico, hein, irmãozinho? Tá, essa música é boa demais, irmãozinho.
0: Valeu, volta aí.
7: É, eu volto aí, feirante.
0: Meu amigo, até debaixo d'água.
7: Todo pessoal da feira aí.
0: Valeu, volta aí.
7: Mas tô na feira, mas, irmãozinho, agarrado aí, firme, pé do ED.
0: Não passa lá, hein?
7: Mandar pro DI, pô. Pra a esposa dele, assistindo dela agora.
0: Valeu, volta aí. Abração pra você, garoto. Obrigado pela sua participação. Barraca do Volta aí, tá ali pertinho do Bato Chinês, hein? Opa!
8: Oi, Adilson, boa tarde.
0: Tarde!
8: Nós estamos juntos e misturados. É o Valdir, o bonitão aqui da Vila Luciene.
0: Eu de calça de lá, ué. Eu de calça de lá. Oi!
9: Adilson Batista, boa tarde.
0: Tarde!
9: É a Nilza do Grau.
0: Oi, Nilza, tudo bem?
9: Já pode estar cedo já.
0: Tá passando a hora, Nilza.
9: Sextou com pressão, hein?
0: Graças a Deus, né?
9: Eu gostaria de pedir uma música do Jean Giovanni, no batido do meu coração, sei lá. Vou oferecer pra você e pra toda a Clube FM. Tá na Clube, tá bom demais.
0: Ei, Nilza! Obrigado, simpática. Valeu, lindona. A comadre Vanilda tá ligada no Corre da Penha, né? A Laura Niguete, ô Esmeralda. A Pedro Churrasquinho tá ligado também, né? Família Rocha, família Caetano, um abraço pra todos vocês na sintonia. A família Anacleto tá no Corre do Café, em Água Doce do Norte, lá o tio Geraldo Anacleto, João Eudes, o Donizete, o Sivineu. Abraçamos Zé Maria lá na Pipoca também na sintonia.
10: Fala, meu amigo Adilson Batista. Boa tarde, meu filho.
0: Vocês
10: estão querendo, hein?
0: Vocês estão bonito.
10: Minha tela do Amado Batista. Se for por amor. Toma uma, Adilson Batista, ó.
0: Toma duas.
10: Tira gosto, uma pinguinha. Preto, meu amigo garotinho, Zé Mioca, o Luiz Antônio Malindara, o Rose Marcelo, o Carlita Delsana, o Davi Ribeiro.
0: Tá certo.
10: O Olívio, o Carlinho do Cordo Ouro, o Michel Darivo e a Delina e o Branco Ferrari do Tatu. E todo mundo espera que venha, meu filho. A turma do Queixada aí. Partiu, Adil.
0: Partiu, Lemão. Toma duas, Lemão.
10: E o Rony Ferrari.
0: Valeu, toma a minha, a sua, Lemão. A minha se bebe o jeito que você quiser. Agora a minha, por gentileza, é o copo cheio, Lemão. Oi. Oi.
11: Uma festa de fundo aí pra mim. Eu ofereço pra todos os meus amigos, pra todos vocês da rádio. Pra Ciclinda lá no Itá. Pra todos os meus amigos. Pro Éder, mas Edmara, lá na Água Doce. E pra toda a minha família.
0: Pra você, principalmente, tá bom, Ciclinda? É, tá bom, Liguinha? Ela mandou um abraço pra Ciclinda também, né? Alô, PC, tá ligado? Ele disse, é milionário José Rico. Valeu! Oi, Santinha!
12: Boa tarde,

0: Alô, PC, tá ligado? Ele disse, é milionário José Rico. Valeu! Oi, Santinha.
1: Boa tarde, Adilson.
0: Ô, Santinha.
1: Bora, Chico Rei Paraná.
0: Coitado!
2: Desprezou.
0: Ah.
1: Milionário José Rico.
0: Valeu.
1: Pra cantar Milionário José Rico.
0: Tá certo.
1: Eu quero uma música com o Lemão do Forró, Lingerie Vermelho. Pra você, pra Adelaide, pro Negão Vaqueiro, Negão da Prefeitura, pra Rose e pra mim. Boa tarde, fica com Deus.
0: Valeu, lindona.
1: Milionário José Rico.
0: Obrigado, Santinha maravilhosa. Opa!
3: Boa noite, Adilson. É você, Cachoeirinha.
0: É você aí, tá bom?
3: Meu voto vai pra Chico Rei Paraná. Se eles vencer, toca pra nós aí. Leão Domado.
0: Leão Domado.
3: Fez pra todos os ouvintes.
0: Valeu você aí, um abraço pra você todos de Cachoeirinha, hein? Cachoeirinho da Unos, boa sorte, queira Deus, fervedor. Alô, Tereza. Alô, Luizão. Todo mundo ligado no batidão, hein? 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Abraço pra toda a moçada aí, curtindo o batidão. Oi!
4: Como é que eu encheu agora a rádio agora, hein?
0: Você viu?
4: O travou aí a rádio aí que não tá sem nada não, hein? Cadê o Inhamo aí?
0: O Inhamo tá desmanchando de bom, hein? Abraço pra você, danado. Eu vi o Carlos, acho que o Carlos tá... O Inhamo do Carlos deu praga na lavoura, né, Carlos? Bora de música, abração minha querida amiga Maria. Alô, Maria da Glória, abração pra você, minha querida. É, tá jogando as capivaras na água, né, Maria? Você é danadinha, né, danada? Você gosta de jogar as capivarinhas na água, né?
5: Boa noite, Adilson Batista.
0: Boa noite, Maria.
5: Tô ligadinha aqui na Clube.
0: Obrigado, maravilhosa.
5: Gostaria de ouvir o Amado Batista.
0: Ah.
5: Seu jeitinho.
0: Meu jeitinho.
5: Obrigada.
0: Beleza, Maria. Tá jogando as capivaras na água sem dó. Bora de música.
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0: Essa aí é pra você que tá nos bares da cidade, churrasquinho, pra você que tá de boa na sua casa, na resenha, precisa tomar uma. Toma duas. Ô, Sérgio, a minha copo cheia, Sérgio.
7: Nada, rapaz.
0: Capricha na dose. Você é branca, dona Alzira. Abração. Hoje aniversário do Gil lá no Rio do Campo. Parabéns, Gil. Deus te abençoe, garoto. Alô, Zé Pão. Alô, Luz. Dê um abraço do Gil pro meio, pessoal.

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0: do Jean e Giovanni na batida do seu coração. Ah, eu atendi minha amiga Nilza do Grau, hein? E o batidão volta já já com muito mais música a seguir. É meia hora de Milionário José Rico. Aguenta, coração.
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1: Dos bons, hein?
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1: O Bruno Marrone entrou de intruso aí, né?
2: O que temos que dizer um para o outro?
1: É melhor Zé Rico na veia, meu filho.

0: aí, fica por aqui o Clube do Boteco, né? E o Batidão Sertanejo, agradecendo a todos pela companhia, pela audiência, muito obrigado a cada um de vocês que participou comigo, você que liga sempre o seu rádio, todo dia, de uma maneira tão especial, né?
1: De tarde.
0: Você liga o seu radinho aqui na programação da Clube. Quero lembrar que tá acontecendo a Black Night nas lojas Fazendeiro, isso, Black Night nas lojas Fazendeiro, isso significa que todas as lojas das Fazendeiro Country estará de portas abertas hoje até às 20h, hein? Pode passar lá, tá, gente? 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Com essa turma, com essa dupla maravilhosa. Wilson de Souza, Wilson, que a gente tá vendo, me perdoe, né? O meu amigo Manelzinho também, o meu amigo Gilmar lá no Rio Preto. Ei, Gilmar, um abração pra você. É ligado.

0: me perdoe, né? O meu amigo Manelzinho também, o meu amigo Gilmar lá no Rio Preto. Ei, Gilmar, um abração pra você. É ligado comigo. Gilmar, agora né, em Barra São Francisco, né? Minha amiga Vera, Vanderlei, tanta gente boa sintonizada com a gente. E quem devendo você, me perdoe. Me cobra amanhã às 4 da manhã, tá bom, gente? Fica todo mundo com Deus, um forte abraço, amo vocês, tchau, obrigado.
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certo, aumenta o som, porque tem muito sertanejo que você vai curtir e vai cantar junto com a gente aqui, né? Se prepara, 2 horas de muito sertanejo agora no seu rádio. E falando em sertanejo, abrindo aqui a nossa programação ao som do Felipe Araújo e Japinha Conde, Você Não Vale.

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0: está no ar a Voz do Brasil. As notícias do governo federal que movimentaram o país no dia de hoje.
1: Olá, boa noite.
2: Boa noite para você que nos acompanha em todo o país.
1: Quinta-feira, 27 de agosto de 2026.
2: Vamos aos destaques do dia.
1: Trabalho e renda.
2: Brasil chega a 103 milhões de pessoas ocupadas entre maio e julho.
1: IBGE revela ainda que taxa de desocupação recua e fica em 5,3% no período. Pablo Mundim.
3: O número de trabalhadores do setor privado com carteira assinada chegou a 39 milhões e 400 mil.
2: Atenção, estudante.
1: Prazo para renegociar dívidas do FIES termina segunda-feira, 31 de agosto. Thaísa Vitória.
4: A iniciativa oferece condições especiais para renegociar contratos firmados até 2017.
2: El Niño deve ganhar força na região norte a partir de setembro.
1: Menos chuvas e temperaturas mais altas podem afetar o abastecimento de água e a navegabilidade dos rios.
2: Estados e municípios são orientados sobre medidas de preparação e resposta ao efeito climático.
1: O cenário também aumenta o risco de incêndios florestais. Luana Karen.
5: Tanto nas cidades quanto no campo, a prevenção é a melhor forma de evitar grandes incêndios.
2: Hoje na apresentação da Voz do Brasil, Luciana Vasconcelos e Luciano Seixas.
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2: 1 milhão de pessoas conseguiram uma vaga no mercado de trabalho nos meses de maio, junho e julho de 2026.
1: A construção civil foi o setor que mais abriu vagas de trabalho, segundo dados da Pesquisa Nacional por Amostra de Domicílios, divulgada hoje pelo IBGE.
2: A taxa de desocupação ficou em 5,3% no trimestre encerrado em julho e caiu 0,5 ponto percentual frente ao trimestre terminado em abril.
3: O número de pessoas ocupadas chegou a 103 milhões e 300 mil trabalhadores, 1 milhão a mais do que no trimestre anterior. Na comparação anual, foram quase 900 mil pessoas a mais trabalhando. A população desocupada caiu para 5 milhões e 800 mil pessoas, uma redução de 503 mil em relação ao trimestre anterior. A queda foi de 0,5 ponto percentual. Segundo o analista do IBGE, William Catruel, a taxa de subutilização da força de trabalho ficou em 13%.
6: As pessoas fora da força de trabalho diminuiu e também o contingente de pessoas desalentadas, ou seja, aquelas que desistiram de procurar algum emprego, ou se achavam muito velhas, ou se achavam muito jovens, ou por acharem que não há uma ocupação na região próxima. Isso vem diminuindo e foi o que aconteceu nesse trimestre mais uma vez.
3: O número de trabalhadores do setor privado com carteira assinada chegou a 39 milhões e 400 mil. O rendimento médio real do trabalhador ficou em R$ 3.762. Reportagem Pablo Mundim.
1: Indústria farmacêutica, médica, de fertilizantes, biocombustíveis.
2: Áreas de cooperação entre Brasil e Índia.
1: É o que prevê um documento assinado hoje entre os dois países.
7: O documento assinado nesta quinta-feira pela Agência Brasileira de Promoção de Exportações e Investimentos, a APEX, e a Confederação da Indústria Indiana, prevê um intercâmbio de informações sobre os mercados dos dois países, o compartilhamento de boas práticas, a promoção de feiras e o incentivo à internacionalização.